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3: Oi gente, tudo bem? Aqui é o professor Roberto Bacelar, professor de matemática. Eu venho falar com vocês um pouco acerca de algumas informações importantes para você poder se dar bem na prova de matemática do Exame Nacional do Ensino Médio. Primeira coisa que a gente precisa entender é que nós temos uma prova composta por 45 questões, uma prova longa, cansativa, e quando você junta com as questões de natureza, vai para 90 e a coisa fica muito pesada, muito complicada, porque nós temos uma tarde inteira para fazer 90 questões e que são de raciocínios extremamente diferentes uns dos outros. Alguns mais simples, outros um pouco mais complicados, né? Não tão difíceis assim. Afinal de contas, são 90 problemas. Mas o que eu queria dizer para vocês é que, inicialmente, numa prova de matemática, quando você vai pegar a prova para fazer, você precisa começar fazendo um mapeamento dessa prova. Ou seja, você vai pegar, dar uma visão geral dela, pessoal, onde você vai identificar as questões que são mais simples, aquelas questões que você acha que você consegue resolver de maneira mais rápida. Então você já dá logo uma marcação para que isso possa te ajudar a resolver o problema de uma maneira mais rápida. Outra coisa, cada questão, geralmente ela tem um texto. E muitas vezes esse texto, ele não te ajuda a resolver o problema. É mais um texto para trazer contextualização e isso faz com que você, às vezes, perca um pouco de tempo. O que é que você tem que fazer primeiramente? Ler o comando da questão. O que é o comando da questão? É exatamente a pergunta. Qualquer que seja a prova que você vá fazer no Enem, de qualquer disciplina, você vai direto para o comando da questão, para a pergunta da questão. Por quê? Porque aquele comando, ele vai te dizer se você precisa realmente ler o texto na sua completude ou não. Às vezes você não precisa ler o texto todo. Às vezes, gente, só na leitura do comando e num gráfico e numa tabela e numa figura, você já consegue resolver o problema e às vezes até marcar a alternativa correta sem nem ter lido o texto. É muito importante que você se baseie por isso que eu acabei de te dizer, porque vai te ajudar a economizar tempo em muitas questões que só estão ali para te trazer transtorno de tempo e demora no desenvolvimento da tua prova. Agora, quero falar um pouco para vocês uma dica importante que você precisa ter desde já no começo do ano para estudar matemática. Gente, é muito importante você saber fazer conta. Saber fazer conta de somar, subtrair, multiplicar e dividir, principalmente no que se refere a números decimais. Por quê? Porque a prova não tem apenas números inteiros, a prova tem números decimais. E uma grande dificuldade de vocês, alunos, é exatamente nessa parte aritmética de fazer potências, de calcular raízes quadradas e que você precisa ter o domínio desses conteúdos. Domínio dessas operações, não pode vacilar, então dá uma estudada inicial nisso, isso é a base que você precisa ter para poder você seguir em frente, porque sem isso você não vai poder progredir em nada, em nenhuma outra disciplina, em nenhuma outra matéria, em nenhum outro conteúdo, tá? É muito importante você ter em mente que a geometria, ela é um dos assuntos mais importantes que você vai ter na prova do Enem. Não existe prova do Enem sem questões de geometria. As questões de geometria, elas geralmente são as que mais abrangem a prova, bem como os conteúdos que estão voltados para o ensino fundamental, como razões, proporções, regras de três, porcentagem, juros. Isso aí é a base da prova. Muitas vezes os alunos me perguntam sobre logaritmo. Logaritmo cai muito? Gente, logaritmo cai pouquíssimo. Quando cai, cai uma questão. Olhe lá se cair duas, tá? Matriz é uma coisa que dificilmente cai, mas quando cai também só cai uma coisa. Então, não existe assim aquele assunto que cai mais. É uma prova grande, 45 questões, então a abrangência de assuntos, ela é muito vasta. Ou seja, o Enem ele consegue cobrir uma grande quantidade de assuntos dentro da matemática. Então, você precisa estar conhecendo uma grande parte desses assuntos. Tá legal? Então, era isso que eu queria dizer nesse primeiro momento para vocês. Desejar aí um bom estudo. Um abraço para todos e fiquem com Deus.
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6: Ceará sedia Seminário Nacional sobre Proteção de Crianças e Adolescentes no Ambiente Digital. A iniciativa, coordenada pela Secretaria de Comunicação Social da Presidência da República, em parceria com o Governo do Ceará e a Prefeitura Municipal, acontece na Academia Professor Darcy Ribeiro. O encontro reúne gestores públicos, educadores, profissionais de saúde, representantes do sistema de justiça e organizações da sociedade civil. O diretor do Departamento de Proteção de Direitos na Rede e Educação Midiática da Secretaria de Comunicação da Presidência da República, David Almança, afirma que a força da iniciativa está justamente na articulação entre os diferentes níveis de governo.
7: O evento busca mobilizar os estados e municípios para compreenderem na sua totalidade a nova legislação que traz segurança e proteção para crianças e adolescentes no ambiente digital. Esse encontro esclarece os principais pontos do ECA digital, as mudanças que ele implica na forma como crianças e adolescentes têm a sua relação com o ambiente digital, além de apresentar as diretrizes curriculares do Conselho Nacional de Educação que obrigam a educação midiática como

0: uso excessivo de telas por crianças e adolescentes.
1: Agora à tarde, serão realizados 3 painéis temáticos sobre a infância e o ambiente digital. O primeiro abordará as mudanças trazidas pelo Estatuto Digital da Criança e do Adolescente, o ECA Digital, marco legislativo recente que atualiza os mecanismos de proteção da infância para o contexto das tecnologias digitais. Na sequência, será apresentada a publicação Crianças, Adolescentes e Telas, guia sobre o uso de dispositivos digitais. O terceiro painel tratará das diretrizes do Conselho Nacional de Educação para a implementação da educação digital e midiática nas escolas e da Estratégia Brasileira de Educação Midiática. O encontro será encerrado com um momento de diálogo aberto com o público, voltado ao esclarecimento de dúvidas e à troca de experiência entre participantes e especialistas. Diego Cunha, da Alessa FM.
2: 9:14. Em 2020, a Uns Produções lançou o digital single Talvez, com Caetano Veloso e seu filho Tom Veloso, e produção musical e arranjo de Mário Adnet. O samba canção é a primeira música brasileira na história do Grammy Latino a levar o prêmio de melhor gravação. Ouça na Alessa FM, Talvez, de Tom Veloso e César Mendes, com Tom e Caetano Veloso.

cearense Aparecida Silvino lançou seu primeiro disco, Vidro e Aço, em 1991, que contou com participações de Belchior e Kátia Freitas. Em 2000, lançou o CD Presente, que tem participações especiais de Marcos Café, Manassés, Valdones, Davi Duarte, Isaíra Silvino e Clarissa Silvino, sua filha. Na Alesse FM, você ouve Aparecida Silvino cantando.

multi-instrumentista e produtor musical, é também o idealizador e diretor artístico do palco Sunset, do Rock in Rio, em vários países do mundo. Em 1997, uma das suas canções mais conhecidas, Você Chegou, foi lançada no disco Zazá, que reuniu a trilha sonora da novela. Na 96,7, você ouve Zé Ricardo cantando Você Chegou, dele e Regis Farias.

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4: O Senado começou as discussões sobre a PEC 6 por 1 nesta quarta-feira, 35 dias depois do texto ter chegado à casa. Foi uma sessão temática para ouvir centrais sindicais, ministros e representantes de empresários. De um lado, trabalhadores pedindo pressa na aprovação. De outro, setor econômico querendo prudência nas discussões. E no meio, o presidente da casa, Davi Alcolumbre, sem cravar uma data para a votação. Ele se reuniu com os senadores antes da sessão temática começar. O senador Paulo Paim afirmou que Alcolumbre mostrou boa vontade e que até achou que a regra de transição aprovada na Câmara era muito longa. Foi a transição da redução da jornada semanal, primeiro de 44 para 42 horas e depois para 40 horas, sem redução de salário.
5: O Davi passou impressão para nós que se uma emenda de redação, ele chamou inclusive o assessor dele, resolver, poderá entrar em vigor imediato a partir da promulgação. Claro que isso é um estudo que vai ser feito, se é possível.
4: Mas isso é lá na frente. Primeiro a PEC precisa chegar à Comissão de Constituição e Justiça. E quanto a isso, não há uma data ou definição se vai ocorrer antes ou depois do recesso, que começa daqui a 2 semanas, no dia 18. A líder do governo, senadora Tereza Leitão, afirmou que tudo vai ser avaliado no dia a dia e complementou.
6: Não é um calendário eleitoral, é um calendário parlamentar, é um calendário do Congresso. Então, vamos analisar depois desse debate qual é o próximo passo que daremos com essa convicção de que o interesse pela aprovação do fim da jornada 6 por 1 é o interesse que nos une.
4: Também presente na reunião, o presidente da CUT, a Central Única dos Trabalhadores, o Sérgio Nobre, considerou que a conversa com o Alcolumbre foi boa. Afirmou que o presidente da casa se mostrou sensível ao tema e disse que está confiante quanto à rapidez na aprovação do texto. Da Rádio Nacional em Brasília, Priscila Mazenotti.
7: 9h31.
8: O poeta e letrista Antônio Carlos de Brito, o Cacazo, é o autor da música Pedra da Lua, composta por Toninho Horta. Ele foi um dos criadores da poesia marginal, que ganhou publicidade com a antologia 26 Poetas Hoje, organizada por Heloísa Buarque de Holanda. Ouça na sua Alesse FM, Boca Livre interpretando Pedra da Lua, uma das faixas do primeiro disco do grupo, de 1900.

lançou o seu terceiro disco homônimo em 2012. No álbum, a artista assina 6 das 9 músicas e apresenta uma mistura de diversos ritmos e influências da compositora. Ouça

1978, o álbum Ideologia, pelo qual foi agraciado com o prêmio Sharp de melhor canção e melhor álbum. O CD inclui os hits Ideologia, Brasil e Faz Parte do Meu Show. A música que você ouve agora é de autoria de Cazuza e Frejá. Ouça na Alessia FM, Ideologia.

0: população e proteja-se da gripe.
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3: Estão abertas até 17 de julho as inscrições para a Medalha e Prêmio do Mérito Funcional 2026, iniciativa da Escola de Gestão Pública do Estado do Ceará. A ideia é reconhecer servidores públicos estaduais que se destacam pela implementação de ações inovadoras em diversas áreas administrativas. Podem participar servidores e empregados públicos em efetivo exercício por um período mínimo de 12 meses no órgão ou entidade em que estejam operacionalizando a iniciativa inovadora. Raquel Mourão é diretora da Escola de Gestão Pública do Estado e fala sobre a importância da premiação.
4: Essa iniciativa reforça o compromisso do governo do Ceará com a valorização dos servidores, servidores esses que transformam o conhecimento, a dedicação e a inovação em resultados concretos para a administração pública. Ao reconhecer essas boas práticas e estimular soluções que tornem a gestão pública mais eficiente, mais transparente, mais moderna, o prêmio do mérito funcional contribui diretamente para a melhoria dos serviços prestados à população. Afinal, quando o servidor é valorizado e compartilha essas experiências de sucesso, toda a sociedade é beneficiada com políticas públicas mais qualificadas, um atendimento mais eficiente e um Estado cada vez mais preparado para responder às necessidades do cidadão cearense.
3: As ações inscritas para concorrerem à medalha e prêmio do mérito funcional serão avaliadas com base em critérios como inovação, eficiência no uso dos recursos públicos, efetividade dos resultados alcançados, aprendizado organizacional e responsabilidade social. J. Lacerda, da Alessi FM.
5: 9h47.
2: Geraldo Roca compôs em parceria com Paulo Simões a música Trem do Pantanal, tida pelo pesquisador José Otávio Guizo

música contaria depois com a célebre gravação que fez em dueto com Elis Regina no disco Elis e Tom, gravado em Los Angeles e lançado em 1974. Ouça na rádio Alessia FM.

Cantor e compositor Sérgio Brito lança em 2013 seu quarto álbum solo, Pura Bossa Nova. O disco reúne os cantores Luiz Melodia, Alaide Costa, Rita Lee e Marcela Mangabeira. No começo dos anos 80, junto com ex-companheiros do Colégio Equipe, onde cursaram o ensino médio, formou a banda Titãs. Ouça na Alessia FM Sérgio Brito cantando de sua autoria para

0: administração de sociedade privada e o comércio, exceto na qualidade de acionista ou cotista. O senador Espiridião Amin, do Progressistas de Santa Catarina, reforçou que as restrições impostas aos servidores públicos vão na contramão das necessidades do país de novos investimentos na economia.
1: Projeções indicam mudanças demográficas aceleradas devido ao envelhecimento da população, tornando essencial ampliar e não restringir o número de pessoas aptas a empreender para preservar o nível de desenvolvimento econômico nas próximas décadas. Vale destacar que a atividade dos servidores como MEI não prejudicará a administração pública. Já existem situações em que servidores acumulam cargos ou mantêm empregos privados.
0: Amin ressaltou ainda que a proposta traz salvaguardas para não causar prejuízos à administração pública, como o impedimento de que ocupantes de cargo em comissão e funções de confiança sejam MEIs. Se não houver recurso para a nova votação no plenário, a matéria poderá seguir diretamente para análise da Câmara dos Deputados. Da Rádio Senado, Bruno Lourenço.
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3: Olá você, está no ar o programa Questão de Ordem, abraçando nosso grande público em multiplataforma, você que nos acompanha há 20 anos pela Leste TV, temporada 20 do Questão de Ordem. 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E do nosso canal do YouTube. Seja muito bem-vindo, obrigado por esta parceria vitoriosa e essa boa audiência do programa Questão de Ordem. E hoje, o nosso assunto é a codificação do direito econômico brasileiro. Porque um livro foi lançado e já está disponível na plataforma digital, um download, inclusive gratuito, e foi lançado também um livro físico, A Codificação do Direito Econômico Brasileiro, Epistemologia, Estruturação e Proposta Legislativa, da Lavra, da autoria do juiz de direito, Túlio Eugênio dos Santos. Ele está aqui comigo, ele é o meu convidado do programa, ele é juiz de direito, Tribunal de Justiça aqui do Estado do Ceará. Ele é mato-grossense de nascimento, ele está me dizendo aqui. Mas está radicado aqui há 20 anos, construindo sua vida, tanto de magistrado, Tribunal de Justiça, como também uma vida acadêmica, porque ele acaba, inclusive, de elaborar, concluir o seu doutorado. E a tese é exatamente a codificação do direito econômico brasileiro, que virou esse livro. Essa obra está sendo colocada à disposição para um debate. Doutor em Direito Constitucional pela Universidade de Fortaleza, mestre em Direito do Desenvolvimento pelo Centro Universitário do Cristo, o doutor Túlio também tem especialização em Direito Público e Poder Judiciário pela Escola da Magistratura do Estado do Ceará, tem uma especialização em Direito Público pelo Centro Universitário Cândido Rondon e tem também especialização em Direito Constitucional pela Escola Superior do Ministério Público. É magistrado do Tribunal de Justiça do Estado do Ceará, com livros e artigos científicos publicados. Vamos conhecer um pouco, vamos fazer uma imersão na obra, no trabalho de pesquisa do doutor Túlio Eugênio dos Santos, juiz de direito, a quem eu o saúdo e agradeço pela presença aqui no nosso programa, valorizando. É muito bom receber convidados do naipe de um juiz de direito para contribuir para um bom debate. A partir de agora está no ar o Questão de Ordem.
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3: Doutor Túlio, seja bem-vindo ao programa, tudo bem?
4: Obrigado, tudo bem.
3: Doutor Túlio, esse programa aqui tem 20 anos. Eu recebo, como o senhor já ouviu aqui na abertura, a gente tem temas absolutamente variados. Esse programa, a gente, nesses 20 anos, fala muito em reforma tributária, agora que estamos aí ensaiando um que vai conseguiu fazer um trabalho hercúleo, a codificação do direito econômico brasileiro. E para a gente começar a nossa conversa aqui, eu vou pensar aqui que o senhor escreveu uma parte, você escreveu um livro, está aqui, é robusto, o livro físico. O senhor diz algo que é muito interessante, que eu concordo, inclusive, subscrevo, me permito. A solução das mazelas brasileiras não se reduz ao simplismo de matar ou odiar o rico, e tampouco criminalizar a pobreza ou culpar o miserável pela própria miséria, como crer a opinião pública correta, mas sim tornar o sistema estruturalmente menos injusto. Eu gostei da colocação, menos injusto. O senhor não usa mais justo, menos injusto, porque o senhor sabe que essa tarefa é difícil. Você tentar equilibrar isto num país tão desigual, que a gente tenta tanto tempo, o sistema tributário que organiza, de novo vem aí uma reforma tributária, enfim, ninguém sabe se de fato vai conseguir chegar a um sistema menos injusto, como o senhor diz aqui, com a propriedade. Eu queria que vocês começassem por isso aqui. Eu concordo plenamente. Essa é uma conclusão que o senhor tira na sua tese do doutorado?
4: O doutorado era, eu parti dessa premissa do estudo. A professora Gina, minha orientadora, eu, antes de mais nada, quero agradecer à Escola Superior de Magistratura, seu egresso na Escola Superior de Magistratura, agradeço aos magistrados, aos colegas, e a Unifor também, que viabilizou esse projeto de pesquisa junto com a SNEC. Bom, dito isso, essa perspectiva é uma perspectiva, antes de mais nada, contratualista. Um contratualista no sentido russioniano do termo. E a polarização, ela tende à ruptura. Quanto mais você esgarça os polos opostos, os polos antagônicos, maior a tendência de que haja uma ruptura. Sistema, uma ruptura social, uma ruptura em todos, institucional, inclusive. Então, eu parto pela premissa da consensualidade, o contrato social de Rousseau, que, na verdade, chega à conclusão de que há uma interdependência tanto entre a questão do capital, os interesses do capital e os interesses sociais. Está no artigo 1º, lá, inciso 3º da nossa Constituição, e, inclusive, não é por acaso, está um do lado do outro, um dos fundamentos da nossa República são é o valor social do trabalho e a livre iniciativa, traduzindo interesses sociais e interesses do capital. Então, assim, são colocados lado a lado. Por quê? Porque há um equilíbrio harmônico, um equilíbrio dinâmico entre essas duas forças antagônicas. São as duas forças antagônicas que moveram a história brasileira durante o século XX.
3: História do mundo, eu diria.
4: A história do mundo. É, para quem tem. A questão da historicidade é muito interessante, né? Eu tenho muito essa abordagem da historicidade.

0: de um curso, deixa assim, sei lá. Então, é uma opção. Então, a opção aí proposta é tornar a instituição brasileira, o sistema brasileiro, mais resiliente a eventuais crises e promover um pacto de conciliatório pelo desenvolvimento. É um discurso modificador que vai nesse sentido, um discurso jurídico, e é um discurso jurídico que visa centrar no que realmente importa, no essencial, que é o desenvolvimento. O desenvolvimento, uma vez ele ocorrendo, ele beneficia a todos. E é um desenvolvimento, como se diz, é compartilhado. Eu venho do Mato Grosso e lá eles quebraram essa lógica, inclusive da economia, da gestão de recursos escassos. Até porque eu coloco muito, muitos conceitos são revisados epistemologicamente nessa codificação. Por exemplo, o próprio conceito de economia não é mais só gestão de recursos escassos. Hoje a gente está na era digital. E a era digital, ela parte da premissa de uma gestão de informações abundantes. Então, os recursos materiais são escassos, mas informações, hoje em dia, também são economicamente aferíveis, elas são abundantes. Então, assim, há uma, toda uma revisão e uma atualização necessária, que está em curso e que a gente tem que se adaptar para viver nesse novo mundo. O Brasil tem que entrar não só na era digital, não só na era informacional, mas tem que se adequar a um desenvolvimento para fazer um desenvolvimento mais, menos injusto, um desenvolvimento mais adequado à nossa sociedade.
1: Muito bem, estou aqui com o doutor Túlio Eugênio dos Santos, que é magistrado, juiz do nosso Tribunal de Justiça, ele é quem está lançando esse livro, pela editora Fundação Fênix, lá de Porto Alegre, certo? Qualificação do Direito Econômico Brasileiro, que está aqui disponibilizando gratuitamente da forma digital. Doutor Túlio, eu abri o programa aqui dizendo que o sistema tributário brasileiro é confuso. O Brasil tem uma dificuldade incrível em buscar esse equilíbrio que o senhor tão bem trouxe à lume aqui na sua obra, o seu Arrazoado, quer dizer, esse equilíbrio. O Brasil tem uma dificuldade grande. Nós temos a dificuldade, por exemplo, de colocar uma reforma política que equilibre o nosso sistema político, que é bagunçado.
0: Sim.
1: Esse programa tem 20 anos e há 20 anos a gente debate uma reforma política que de fato nunca aconteceu.
0: Sim.
1: Com a profundidade necessária. Apenas meras reforminhas eleitorais, que é o que o Brasil sempre tem, a cada 2 anos, etc, etc. A reforma tributária era outro parte da montanha, né? Que estamos aí caminhando para um processo que vai começar a vigir com um recolhimento de impostos a partir de 2027. Nós estamos ainda nesse país, tem uma travessia de pelo menos 20 anos, etc, etc, etc. Então nós temos essa dificuldade, e o senhor sublinhou bem. O antagonismo, a polarização, que é a realidade atual brasileira, ela tende a escamotear muitas coisas e a prejudicar esse bom debate.
0: Sim, sim. A questão, por exemplo, o senhor está falando da questão tributária. O Código Econômico, ele tem outra abordagem. Ele é a abordagem, é bom até explicar isso, a diferenciação, que ele versa sobre a economia e não sobre a tributação. Inclusive, a ideia da professora Gina era tentar incluir o orçamento juntamente nessa questão do Código Econômico, para pegar o ciclo econômico todo. Eu achei meio complexo, porque eu raciocinei comigo, bom, a questão orçamentária, ela é mais condizente ao direito público, então caberia melhor ficar dito numa consolidação do direito público, formada pelo Código Tributário, Receita, Código Orçamentário, elaboração das despesas e empenho das despesas e gestão propriamente com o Código Administrativo, uma consolidação do direito público. Então, assim, essa foi a questão estratégica normativa. Paralelo a isso, viria o Código Econômico. O Código Econômico, ele diz mais não sobre a captação de receita tributária, que é o objeto essencial da questão dos recursos públicos. No Brasil, não só se arrecada mal, se gasta mal, e a gestão também é deficitária.
1: Se arrecada mal e se gasta mal.
0: Você está entendendo? Então, a questão do orçamento secreto é uma
1: polêmica
0: enorme.
1: O resultado é a dívida pública brasileira, que é astronômica.
0: A questão do orçamento secreto é uma polêmica enorme. Por quê? Porque não há transparência. A transparência é a premissa básica de toda e qualquer democracia que se pretende séria.
1: Isso.
0: O senhor está entendendo? Então, assim...
1: Porque é uma democracia representativa, em que representantes

0: assim, essa famosa fórmula de Lean norte-americana. Mas, assim, eu acho interessantíssimo porque a questão orçamentária, ela é tratada um pouquinho, há alguns entrecruzamentos normativos. Os códigos, eles se conectam. A formato do ordenamento, nenhum código é estanque, eles dialogam entre si. Então, assim, há uma questão pinguim orçamentário quando eu trago de fomento público. Então, assim, existe essa preocupação com a questão orçamentária, inclusive há até uma propostazinha aí que para adotar um critério mais de municipalista ou de micro-regiões na questão da distribuição, além de você distribuir as despesas necessárias, as despesas estratégicas, você também fazer um monitoramento contínuo do IDH na base municipal, de todos os municípios brasileiros. E aí, a partir desse IDH, você extrair quais municípios precisam atingir o IDH ideal, mínimo, necessário para garantir um mínimo de dignidade para aquela população daquele local. E aí você faz uma...
1: Isso é reduzir desigualdade.
0: Exatamente, exatamente. Isso daí é você fazer esse mapeamento, fazer esse monitoramento e aí destinar, priorizar, em vez de orçamento secreto, fazer um orçamento, botar esse como um critério complementar da distribuição do orçamento brasileiro. Para fazer aqueles municípios que estão na miséria, estão na pobreza, às vezes por situação de enchente no Rio Grande do Sul, às vezes por situação de miséria, uma seca no sertão, às vezes uma situação, sabe, no Acre ou no Amapá, você fazer esses municípios melhorarem. A questão é, como evitar o ciclo vicioso que normalmente se cria quando você destina recursos públicos a um município pobre ou miserável? Você fixando um parâmetro. Ó, tá aqui o prefeito, o membro do TCU, do TCE, do Estado, para receber o recurso, vai lá, faz a orientação do pessoal que precisa melhorar o IDH do município e aí celebra-se um termo de ajustamento de compromisso, um TAC, ou que seja com o prefeito, fala, está aqui o compromisso de 2 anos, você tem um compromisso de 2 anos, recebendo recurso X, você vai ter que melhorar esse IDH em tanto, sabe, sob pena de improbidade, sob pena, você amarra, você evita o ciclo vicioso de falar, não, vamos manter a pobreza.
1: É um projeto amarrado.
0: Projeto amarrado.
1: Em resultado.
0: Você tá, em resultado. A perspectiva é finalística. Critério é finalístico. Entendeu? Então, assim, tem algumas ideias aqui embutidas.
1: Qual é interessante o que você está dizendo
0: isso
1: aí?
0: Isso é interessante.
1: Estou com o doutor Túlio Eugênio Santos, porque você pega, se costuma muito no Brasil, as manchetes de jornais dizem assim, o PIB tal superou a média nacional. O PIB, o que é o PIB? É a soma de toda a economia produziu, mas acontece que o PIB, propriamente dito, ele não representa muita coisa se esse PIB, ele, na prática, consolida o quê? Que o dinheiro seja carregado para um determinado setor. Ou seja, se você consolida que o recurso está concentrado, você não vence a desigualdade. Você pega uma cidade como Fortaleza, e o senhor falou aí de IDH, eu vou pensar se você quiser, aqui em Fortaleza, uma distância de pouco mais de 6 quilômetros, você tem IDH da Noruega e IDH do Gabão.
0: Sim.
1: Uma mesma cidade.
0: Sim, sim.
1: Olha que
0: é
1: coisa.
0: É um contraste.
1: Não é? É um contraste. É. E isso, eu estou citando Fortaleza, mas eu posso citar qualquer cidade brasileira. Você tem esse contraste. Nós temos aqui Guararapes, Guapicu, etc., IDH da Noruega. Aí você vai 6 quilômetros para lá, você tem IDH do Gabão.
0: É.
1: Péssimo índice de desenvolvimento humano, condições absolutamente insalubres de vida e desrespeito, inclusive, ao próprio direito humano da sobrevivência.
0: É. Então,
1: numa mesma cidade.
0: Numa mesma cidade. Aí seria uma outra abordagem, né? Uma abordagem específica para a metrópole.
1: Exatamente.
0: Né? Então, mas assim, a ideia é essa. O senhor agrega aí ao debate esse ponto. E eu acho interessante porque isso ajudaria a diminuir as injustiças, como a gente só fechando aí.
1: Ao invés de ficar comemorando que o PIB, etc, etc, mas esse PIB, ele reflete o quê? Concentração de renda, então?
0: E esse ponto que o senhor tocou é nevrálgico. Por quê? A questão do PIB, ele tem um critério quantitativo, que é o famoso IDE, Índice de Desenvolvimento Econômico. Quando houve a mudança para o IDH,

0: repercute na melhora efetiva da qualidade de vida do cidadão. Entendeu? É esse o vínculo em como...
1: Que os países escandinavos e não conseguiram esse equilíbrio com políticas públicas que observavam exatamente isso. Onde é que está precisando de uma política mais focada para... E eles conseguiram
0: isso
1: lá. Então, é possível fazer com políticas públicas.
0: Exatamente.
1: E o Brasil não consegue.
0: Exatamente. O código, ele tem a função não só da premissa de estabilidade, que tem que haver, antes de mais nada, uma estabilidade institucional para você poder fazer desenvolvimento, e também, depois de estabilizado, o desenvolvimento propriamente dito. Então, são essas duas premissas básicas. Inclusive, eu coloco que é a filosofia positivista que está na nossa bandeira, ordem e progresso, estabilidade e desenvolvimento.
1: Desenvolvimento.
0: Então, assim, é só que a gente tem promovido, no último século, o desenvolvimento brasileiro de uma maneira muito traumática, de uma maneira muito quantitativa, de uma maneira a repetir ciclos e saltos de desenvolvimento que sempre implicam rupturas, crises econômicas, cíclicas, planos de estabilização, que vem desde o Pareg até o plano de estabilização do Bresser.
1: Né? O real então, foi que
0: real,
1: mais ou menos
0: o real que encaixou.
1: Encaixou.
0: Então, o real é uma grande conquista.
1: Tá, civilizatória, inclusive.
0: Civilizatória, que deve, pode e vai ser preservada. Está entendendo? Que é a premissa básica. Nossa, então, assim, mas o que não pode haver é um desenvolvimento com responsabilidade fiscal. Está entendendo? Então, assim, tem que haver a questão do desenvolvimento fiscalmente responsável, um desenvolvimento consciente, um desenvolvimento entranhado não só num plano, não só como perspectiva de um plano produzido unilateralmente de cima para baixo, não, mas embreado na cultura, no modo de pensar a realidade.
1: Seria uma política de Estado, né? A gente precisa,
0: é uma política...
1: Não só de uma política de governo passageiro, mas uma política de Estado.
0: Por exemplo...
1: O plano real terminou se transformando numa política de Estado, porque à medida que ele equilibrou e rompeu com aquele ciclo inflacionários malucos que nós tivemos aqui, e eu vivi isto na pele, porque...
0: 2000% ao ano?
1: Ah, sim, a superinflação do governo Sarney, eu já tinha um filho e eu recebi o meu salário e corria para o supermercado para comprar mais.
0: Era outra vida.
1: Era. E você, porque no outro dia eu ia comprar menos.
0: E a gente só...
1: E o real, ele veio e estabilizou isso e garantiu, eu diria que foi o maior plano.
0: Conquista.
1: Inclusive de difusão de renda do país para o plano real. O plano real, ele conseguiu, porque a inflação maltrata os pobres.
0: Sim.
1: Os ricos se defendem com a inflação.
0: Sim.
1: Se defendem nos bancos, nos overnights, nas aplicações, claro. Os pobres é que são apenados com a inflação.
0: Sim. Então, por mais que muitos coloquem, foi um plano de centro-direita, de centro, mas foi altamente democrático,
1: foi um plano
0: maravilhoso.
1: Plano bem do Brasil.
0: Exatamente. E a gente não pode só valorizar as conquistas só depois que a gente perde. Então, assim, a gente está à beira de uma situação de estagflação em termos mundiais, que é a questão da estagnação com inflação, que existe inflação com desenvolvimento. E existe a inflação sem o desenvolvimento, que é o risco que o mundo corre. E há um perigo muito grande desse tipo de movimento contaminar o Brasil. Então, é necessária uma blindagem, é necessária uma regulação macroprudencial. Então, na verdade, o que eu quero...
1: Isso não tem formação em economia, né?
0: Não tenho, não tenho.
1: É interessante que a sua formação
0: autodidata,
1: é no direito.
0: Autodidata.
1: Mas o que o senhor fala aí é exatamente o que o senhor fez, um mergulho ao falar de direito econômico, a aprender esses mecanismos da economia.
0: Quem acha que o direito econômico ele se restringe ao direito concorrencial está muito enganado. Até porque hoje nem a concorrência mais é concorrência. Porque você vê muito regime colaborativo na internet. A construção, a produção não é mais só a produção física que a gente vê. Hoje é o termo de a produção, que é a construção coletiva do conhecimento. Sabe? Quem consome, às vezes, agrega valor e colabora, né, no sentido intelectual do termo. O capital intelectual, ele é monetizável, ele é aferível economicamente hoje. Então, você tem ideias, você tem novas ideias de como gerir. Você observa, por exemplo, esse 99.

0: verdade, Uber, são todas novas metodologias de negócio, são ideias. Tá vendo? O Uber é um programa criado de busca ativa de clientes. Então, assim, é toda uma nova geração de inovações tecnológicas que estão colocando aí o mundo noutra perspectiva. O Pix entra nessa seara. O Pix é uma inovação tecnológica genuinamente brasileira.
1: Doutor Túlio, a uberização, digamos assim, pelo sistema Uber, o 99, etc, etc, ela já provocou um impacto, por exemplo, nas cidades brasileiras, que é a situação quase falimentar dos sistemas públicos de transporte coletivo. A cidade de Fortaleza é uma cidade em que se enfrenta isso. O sistema público não subsiste, ele não se paga mais. Porque não tem cliente. Porque ninguém está andando de ônibus. Se você fizer essa observação, fica numa parada de ônibus, fica observando os ônibus, quase não tem passageiro, então, mas está todo mundo andando de Uber Moto hoje. Inclusive, a Uber Moto é o grande fenômeno de uma cidade como Fortaleza.
0: É o impacto econômico.
1: Isso.
0: Aí nós estamos falando, agora nós estamos falando de código econômico. O senhor está entendendo? O que, que é o direito tributário que o senhor está falando antes? É captação de receita para arcar com as despesas, com o custo do serviço público, do Estado.
1: Isso.
0: O que é o direito econômico? O que é o direito empresarial? É a empresa de per si, tá? É a empresa estudada fisiologicamente. Agora, você vai ver a empresa no ambiente onde ela atua, aí é o direito econômico.
1: Direito.
0: O direito econômico é o estudo da empresa, do microempresário, dos atores econômicos de uma maneira, inclusive do cidadão consumidor. Então, nós temos hoje o que é a economia? A economia, basicamente, é produção, trabalho.

0: só a gente distribuir riqueza, é preciso a gente gerar riqueza. Então, assim, o código, ele não quer, não tem essa postura keynesiana, intervencionista, de falar estatizante, igual da década de 70, vamos criar estatal para a telefonia, vamos criar estatal para isso, para aquilo. Não. Ele tem uma função de regulatório, é um neo-keynesianismo regulatório. Ele quer formar, estruturar um ambiente favorável ao desenvolvimento, para que o desenvolvimento ele floresça.
1: A telefonia móvel no Brasil provou.
0: Ele floresça por si só.
1: A telefonia móvel provou no Brasil.
0: O capital privado.
1: Que o sistema anterior era completamente estapafúrdio, inclusive o custo altíssimo até.
0: É. Não é só uma questão de você diminuir impostos, é também uma questão de diminuir impostos, alíquotas, base de cálculos, como o senhor estava falando. A carga tributária brasileira é uma carga surreal. Mas não é só isso. É uma questão de você criar um ambiente institucional favorável, você estimular as empresas a vários outros mecanismos. Por exemplo, eu aumento o rol das liberdades econômicas, a liberdade de precificação. Há muito, o pessoal, é, às vezes, mais radical, os liberais mais radicais, eles, os quase fisiocratas, vamos dizer assim, eles defendem a anomia. Que, ah, não, não precisa, a economia deve se reger por si só, sem lei, sem nada. Anomia é anarquia. A partir do momento que você parte para a anomia, você permite a sobreposição do mais forte sobre o mais fraco. E além disso, você abre espaço para fraudes de todo quanto é gênero.
1: E você tem que estabelecer alguns
0: parâmetros, a regra do jogo.
1: Inclusive para garantir, basilar direitos sociais, etc.
0: A regra institucional mínima.
1: Exatamente.
0: Então, assim, quem fala que defende a anomia é quem não conhece direito, é quem não conhece direito econômico. Então, na verdade, eu amplio o rol de liberdade. A liberdade, ela não é a falta de lei. A liberdade é a defesa dessa liberdade por via da lei.
1: O senhor até diz assim, as leis de direito econômico já existem, mas vigem difusas e incompletas.
0: Exatamente.
1: No ordenamento jurídico nacional.
0: Exatamente.
1: O que o senhor propõe é um ordenamento disso.
0: Exatamente.
1: Através de uma governança normativa.
0: Exatamente.
1: O que seria isso?
0: Exatamente. É um, acho, direito de quarta, quinta dimensão, é o direito fundamental à harmonização normativa. O que, que é isso, a harmonização de leis? É você ter o direito a acessar uma lei sistematizada, organizada,

0: facilite o acesso à justiça. A partir do momento que você sintetiza a lei, que você simplifica a lei, que você reduz aquele emaranhado, nós temos mais de 150 leis de direito econômico. Eu cataloguei aqui umas 200 leis.
1: Tem 200 leis? É, o senhor pesquisou aqui.
0: Pesquisei, e aí você sintetiza tudo no último código, de maneira que quem folhear aqui tem acesso a todas essas leis sintetizadas num único lugar. Então, isso facilita o quê? Facilita o conhecimento da lei pelo cidadão comum, facilita o acesso à justiça e é um ganho civilizatório também. Então, assim, é basicamente isso, mas é fala sobre a questão da microempresa, fala sobre a questão da empresa, fala sobre a questão, às vezes, da proteção ao mercado de trabalho. Por exemplo, nós temos a questão das inovações tecnológicas. O senhor falou do impacto do Uber. Tem também, por exemplo, a questão da elaboração de uma estrutura normativa de precaução para transição tecnológica. Muitas empresas, a inteligência artificial está aí, muitas empresas estão mecanizadas, cada vez mais mecanizadas. Então, assim, e há uma necessidade para evitar a assimetria temporal entre a inovação tecnológica e a criação de novos empregos ou adaptação de empregos para que não haja um desemprego massivo. Está entendendo?
1: Há uma discussão posta, inclusive, na sociedade.
0: Então, esse é um dos pontos também, por exemplo, a proteção...
1: Como equilibrar...
0: O Brasil tem que inovar tecnologicamente.
1: Isso.
0: Eu coloco isso é uma premissa.
1: E nós estamos atrasados nisso.
0: Isso é uma premissa, mas também tem que... É a mesma coisa, o Brasil tem que fazer a abertura para o capital financeiro, mas antes tem que ter uma regulação macroprudencial séria. Por exemplo, a gente tem uma legião de subbancarizados no Brasil. Que precisam, você tem que aumentar o acesso à oportunidade do cidadão comum, né, para participar do processo econômico brasileiro. Então, assim, você abre estruturalmente, vertical e horizontalmente o sistema, para essas pessoas poderem entrar, mas só que você tem que botar segurança, você tem que munir o sistema de segurança para os pequenos investidores, para os investidores não profissionais. Então, assim, hoje o Brasil, o sistema de captação de recursos brasileiro é praticamente focado nos bancos. Por que não também focar na Bolsa de Valores? A Bolsa de Valores não existe para especulação. A Bolsa de Valores, ela existe para captação, abertura de capital de empresas e para captação de recursos. É uma outra forma, é como se fosse um financiamento público pelo cidadão, em vez dos bancos. É uma alternativa ao financiamento bancário. Ainda não é muito, nos Estados Unidos é muito evoluído isso aí.
1: Né? No Brasil não temos isso.
0: Aqui ainda não é muito evoluída essa percepção, mas é uma possibilidade. Por exemplo, uma bolsa de inovação tecnológica igual as Nasdaq mais para frente, se realmente for engajado um projeto com uma abordagem agregada schumpeteriana. É possível, mas isso mais para frente. Demanda regulação, demanda uma maturação.
1: Esse debate que o senhor propõe aqui,
0: tudo,
1: nessa sua
0: um
1: obra.
0: Um bocado de coisa aí,
1: quando
0: sabe?
1: O senhor diz a sistematização um racional e consciente dessas leis, que é o código, nos moldes propostos aqui pelo livro do Dr. Túlio, vai caminhar o Brasil, encaminhar o Brasil a ser um país mais justo. É esse o objetivo final de todo o processo. Garantir a estabilidade econômica e institucional, quer dizer, se livrar de crises institucionais, e zelar por inovações para viabilizar um desenvolvimento compartilhado que faça a inclusão, né, das grandes massas populares. A usufruir do desenvolvimento. O que é isso? Redução de desigualdade. Não?
0: Isso. Eu venho lá do Mato Grosso, o senhor falou aqui no começo. Então, assim, lá no Mato Grosso, é interessante, é porque sempre que entra alguma grande empresa numa cidade, agrícola, frigorífico, alguma coisa, não é só a empresa que se desenvolve, a comunidade inteira.
1: A comunidade.
0: Circula mais dinheiro na cidade, geram-se mais empregos, comércio fica aquecido. Então, assim, o desenvolvimento, isso que se chama desenvolvimento compartilhado. Está entendendo? Então, assim, nós temos isso hoje no Vale do Rio São Francisco, com vinho, com suco de uva. Nós temos em Sobral e Juazeiro do Norte com polo calçadista.
1: Verdade.
0: Nós temos vários exemplos aí, na Serra do Apodi com frutas cítricas. Então, assim, é a questão também, novamente, a questão do monitoramento.
1: A produção de flores que o Ceará produz.
0: É.
1: Para exportação.
0: É, o monitoramento do IDH municipal que eu estava falando para o senhor. Inclusive visa perscrutar essas quais as vocações específicas econômicas de cada município para investir nisso.
1: O seu livro está disponível
0: Tá disponível.
1: E tá para download gratuito, né?
0: Download gratuito, com certeza. No site da editora Fênix.
1: Da editora Fênix. Procurem lá no site da editora Fênix o livro do Dr. Túlio Eugênio dos Santos, A Codificação do Direito Econômico Brasileiro. E está aqui o livro físico dessa obra robusta. Doutor Túlio, só atua em qual comar?
0: Atua aqui em Fortaleza. Só mais um parênteses que eu queria fazer para o senhor. Por exemplo, a questão da inovação tecnológica. Hoje o Brasil é uma potência agrícola prestes a virar potência energética. Então, assim, nós temos recursos e nós temos energia. Falta só a indústria. Então, assim...
1: O nosso parque industrial está meio
0: defasado.
1: Tá meio defasado.
0: Então, assim, a questão da priorização da indústria não exclui a questão agrícola, porque a agroindústria também está muito forte, também está se mecanizando, também está evoluindo. E o que acontece? O Brasil só chegou...
1: Nós precisamos ter mais inovação e ganhar competitividade.
0: Exatamente.
1: O Brasil não tem competitividade.
0: É exatamente isso. Inclusive, a Embrapa, é isso que eu ia falar agora, a Empresa Brasileira de Pesquisa Agrícola, ela foi essencial para desenvolver novas matrizes, germoplasma, e botou o Brasil na ponta de lança da tecnologia. Hoje o Brasil superou os Estados Unidos. O Brasil é o maior produtor de grãos do mundo. Então, assim, é um modelo que deu certo. Aí o que acontece? Na regulação da produção, eu faço, tenho a lei de política agrícola, a lei 8.171, mas sim, essa lei de política agrícola, ela é muito bem amarrada na questão das inovações tecnológicas do campo, nas questões dos incentivos, às vezes fiscais, nas questões de incentivos à produção, e amarra tudo, muito bem amarrado, de maneira que o Brasil hoje, tá, não é por acaso, eu faço expandir, é um modelo que deu certo, eu faço expandir esse modelo exitoso para assambarcar outros setores da economia, como a questão da indústria, defendo até a criação da Embrapa, Empresa Brasileira de Pesquisa Industrial, para atuar em áreas de, por exemplo, nanotecnologia, semicondutores, pesquisa com minérios nucleares em terras caras, etc. Por aí vai. Então, assim, setor tecnológico de informática, por aí vai.
1: Dr. Túlio Eugênio dos Santos, muito obrigado. Parabéns pela sua obra.
0: Obrigado.
1: E o senhor foi muito bem assessorado pela doutora Gina, que é uma professora, doutora, uma grande colaboradora aqui que nós temos aqui do programa.
0: Eu sou imensamente grato a ela e a ISMEC.
1: Inclusive, servidora desta casa, doutora Gina, professora.
0: E ao senhor também, agradeço ao senhor.
1: Obrigado pelo senhor.
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1: Doutor Túlio Eugênio dos Santos, que contribuição, hein? Alguém que ligou, Renato, ele é economista, não, ele é juiz de direito, Tribunal de Justiça, e dá essa contribuição espetacular à codificação do direito econômico brasileiro. Vocês podem, inclusive, buscar o download gratuito lá no site da editora Fundação Fênix, que é de Porto Alegre, capital do Rio Grande do Sul. Obrigado, doutor Túlio.
0: Obrigado, senhor.
1: Pela presença no programa. O Questão de Ordem fica por aqui. Amanhã a gente volta.

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0: Informação, radialista Alex Oliveira.
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0: 10h38.
2: Erasmo Carlos começou sua carreira artística na década de 1960. Participou do grupo Sputniks e chegou a cantar para o grupo Renato e seus Blue Caps. A primeira música gravada por Erasmo Carlos foi no ano de 1962, Eu Quero Twist, em parceria com Carlos Imperial e registrada por Agnaldo Raiol na Copacabana. Agora você ouve Erasmo cantando Sementes do Amanhã, de Gonzaguinha.

somente pelo hit Acorda Pedrinho, a banda de indie pop paranaense Jovem Dionísio lançou em 2021 o single Algum Ritmo, ao lado do Gilsons, trio formado por filhos e netos do músico Gilberto Gil. Ouça na rádio.

Nogueira gravou Pé na Areia, canção presente no repertório do CD e DVD Alma Brasileira, álbum considerado uma grande homenagem ao samba e à música popular brasileira. Gravado ao vivo no Rio de Janeiro em 2016, trouxe duetos com Maria Rita em Beiral, de Djavan, e em Firme e Forte e Caciqueando, com Beth Carvalho, sua madrinha artística. Ouça na rádio Alessio FM, Diogo Nogueira cantando Pé na Areia, de Rodrigo Leite, Diogo Leite e Kaique.

0: 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O idoso também tem garantidos todos os direitos constitucionais conferidos a qualquer outro cidadão. Além disso, tem direito ao transporte coletivo urbano gratuito, atendimento preferencial nos órgãos públicos e privados, prestadores de serviços. No caso de repartições públicas e empresas concessionárias desses serviços, o atendimento deve ser feito de forma individualizada para assegurar o tratamento diferenciado e imediato e ainda dar prioridade no andamento de processos judiciais onde o idoso figure como parte ou interessado.
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3: Estão abertas até o dia 9 de agosto as inscrições para o Seminário Docente 2026, destinado aos professores e gestores da Rede Pública Estadual de Ensino. O tema dessa edição é Educação e Cidadania, o papel dos saberes docentes na construção da convivência democrática, e acontece em Fortaleza, de 17 a 19 de setembro, no Centro de Eventos do Ceará. O encontro promove a socialização e o compartilhamento de saberes docentes entre profissionais da educação cearense por meio de palestras, apresentação de trabalhos e atrações artístico-culturais. A orientadora da Célula de Produção de Material Didático e Soluções Tecnológicas para a Educação à Distância da SEDUC, Jaqueline Rodrigues, informa sobre as inscrições.
4: Esses professores, esses gestores, os técnicos, eles devem fazer sua inscrição pela plataforma SICSED. Lá tem um campo de envio do trabalho, ele submete, e cada autor pode submeter um trabalho como autor principal e pode participar até de dois trabalhos como coautor. E aí, esse ano, vamos para a nossa 8ª edição do Seminário Docentes e convidamos a todos para se fazerem presentes nesse evento, que é

0: avançar cada vez mais.
1: Kézia Diniz, da Alessia FM.
2: 10h54.
3: No ano de 1987, o cantor e compositor paulista Guilherme Arantes lança o disco homônimo com a música Amanhã, de sua autoria. O álbum, com 10 faixas, é autoral, com exceção para a música Só o Prazer, que ele fez em parceria com Valério Costa Alemão. No mesmo disco, destaque também para as músicas A Noite, Êxtase e Deixa Chover. Ouça Amanhã, com Guilherme Arantes.

faixas do disco Canto de Vida, do compositor e poeta Ubiratã Aguiar. O CD conta com participação especial do brasiliense Goya, que faz parceria, interpreta 6 faixas e ainda assina a produção do disco. Ouça na rádio Alessia FM, Goya cantando As Cores dos Olhos. Música.

sétima maior voz da música brasileira pela revista Rolling Stone Brasil. Na 96,7 Alessia FM, ouça Aquarela do Brasil, de Ari Barroso, com Gal Costa.

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2: Olá, meus amigos e minhas amigas da Alesse FM. Está começando mais um Momento Alcance, espaço de cultura, educação e preparação para o Enem. Eu sou o professor Evaldo Lima e hoje vamos falar sobre um dos maiores patrimônios culturais do Brasil, a nossa música popular brasileira. A música brasileira é muito cobrada no Enem porque ela dialoga com história, literatura, sociologia, política e identidade cultural. E dois temas fundamentais para você estudar são a Bossa Nova e os festivais da MPB. A Bossa Nova surgiu no final dos anos 50, um Brasil urbano, moderno e otimista, durante o governo de Juscelino Kubitschek e o projeto desenvolvimentista do país. Era o período de construção de Brasília e da ideia de um Brasil moderno e sofisticado. O grande símbolo da Bossa Nova foi João Gilberto, com seu jeito revolucionário de tocar violão e cantar baixinho, criando uma nova estética musical. Ao lado dele estavam nomes fundamentais como Tom Jobim e Vinícius de Moraes. Canções como Garota de Ipanema se tornaram conhecidas mundialmente e ajudaram a internacionalizar a música brasileira. A Bossa Nova misturava samba e jazz, trazendo harmonias sofisticadas e letras poéticas sobre o cotidiano, o amor, a paisagem urbana do Brasil, especialmente do Rio de Janeiro. Já os festivais da MPB marcaram profundamente os anos 60, principalmente durante a ditadura militar. Eles eram transmitidos pela televisão e se transformaram em espaços de disputa política, artística, mas também ideológica. Foi nos festivais que surgiram grandes nomes da música brasileira, como Chico Buarque, Caetano Veloso, Gilberto Gil, Elis Regina e Geraldo Vandré. Uma das músicas mais importantes desse período foi Pra Não Dizer Que Não Falei das Flores, de Geraldo Vandré, que virou um símbolo da resistência contra a ditadura. Já Elis Regina emocionava o Brasil com interpretações intensas e históricas. Os festivais também deram origem ao movimento tropicalista, que defendia a liberdade artística e mistura de influências culturais brasileiras e internacionais. Por que isso é importante para o Enem?

0: música brasileira ajuda a compreender temas como censura, democracia, juventude, resistência cultural, identidade nacional e transformações sociais. Na redação, citar músicas e movimentos culturais pode enriquecer muito seus argumentos. Além disso, letras de canções aparecem frequentemente em questões de interpretação textual. Minha dica é: escutem MPB, conheçam os cantores e compositores brasileiros e entendam o contexto histórico das músicas. Eu sou o professor Evaldo Lima e este foi mais um Momento Alcance aqui na Alesc FM. Até a próxima e bons estudos rumo ao Enem.
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4: O projeto aprovado na Comissão de Assuntos Sociais garante à mulher que teve um aborto espontâneo ou cujo filho morreu no parto o direito a ficar internada em uma área distinta daquela onde ficam as mães acompanhadas de seus recém-nascidos. Além disso, o texto prevê suporte psicológico, acompanhamento clínico, orientação social e as demais intervenções necessárias para que haja a devida elaboração do luto, a redução de danos à saúde mental dos pais e a recuperação física da mulher. O senador astronauta Marcos Pontes, do PL de São Paulo, relator da proposta, salienta a importância desses cuidados para quem enfrenta esse tipo de perda.
5: Decorrente da perda gestacional, fetal ou neonatal, o luto perinatal constitui experiência de relevante impacto emocional, familiar e social, demandando reconhecimento institucional e respostas assistenciais adequadas por parte dos serviços de saúde.
4: O projeto da senadora Damaris Alves, do Republicanos do Distrito Federal, passará por mais uma votação na Comissão de Assuntos Sociais antes de seguir para a Câmara dos Deputados. Desde 2025, o Brasil possui uma política nacional de humanização do luto materno e paterno, com diretrizes para o acolhimento e o cuidado às mulheres e às famílias enlutadas nos serviços de saúde. Da Rádio Senado, Marcela Diniz.
1: 11:11.
6: No show Isaac Cândido Canta Fagner, o cantor, compositor e instrumentista cearense fez uma releitura de clássicos dos primeiros LPs do primo Raimundo Fagner. Realizado no Cine Teatro São Luís, em Fortaleza, o show contou com a direção musical, guitarra, violão e programações de Lude Souza. Ouça na rádio Alesc FM, Isaac Cândido cantando Cigano, de Raimundo Fagner.

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1: Em 1987, Gonzaguinha lança o disco Geral, reunindo 15 músicas de sua autoria. No álbum, os destaques são Para Começaria Tudo Outra Vez, Caminhos do Coração, Eu Apenas Queria Que Você Soubesse, Ponto de Interrogação, Espere Por Mim, Morena e Sangrando. Ouça na rádio Alessia FM, Gonzaguinha cantando Eu Apenas Queria Que Você Soubesse.

lançou em 2021 pela gravadora Tech Disc o álbum O Amor Acontece, no qual reuniu 11 faixas inéditas, canções autorais e parceria com Hildon, Luiz Caldas, Di Maria e Humberto Gessinger. Produzido por Paul Ralphs, o disco mistura MPB e bossa nova, indie, jazz e blues. Na sua Alessia FM, você ouve Miragem, de Roberta Campos, com ela e a banda de reggae Natiruts.

0: terça, 8 da noite.
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2: A Assembleia Legislativa do Ceará recebeu o 7º Seminário Temático Estadual sobre Parcerias, Meu Parceiro, Meu Brasil.

0: comemorativa do Instituto Brasileiro de Geografia e Estatística, seguindo as comemorações pelos 90 anos de fundação da instituição. O objetivo do seminário foi reunir e valorizar os parceiros que contribuíram para a atuação do IBGE ao longo desses 90 anos de história, fortalecendo o diálogo institucional e a troca de experiências bem-sucedidas. Presentes como parceiros, Alesc com o Comitê de Estudos de Limites e Divisas Territoriais e com o INESP, Instituto de Estudos e Pesquisa sobre o Desenvolvimento do Estado do Ceará, além do IPES, Instituto de Pesquisa e Estratégia Econômica do Estado do Ceará. O superintendente do IBGE, Francisco Lopes, fala da importância das parcerias.
1: É um conjunto de seminários temáticos e de parcerias envolvendo nove áreas que o IBGE trabalha: pesquisa, geociências, disseminação, entre outras. E aqui na Assembleia nós estamos realizando um que tem a ver com a base territorial. Então nós estamos trabalhando nesse seminário sobre o georreferenciamento de limites do Estado do Ceará, o Atlas de Divisas e, além do mais, a parceria com o INESP, que é feita, que o INESP faz e faz um excelente trabalho. Então o objetivo é mostrar que nesses 90 anos o IBGE tem feito parcerias, tem feito um trabalho importante e de relevância para a sociedade brasileira.
0: O encontro faz parte de uma série de ações que celebram a trajetória do órgão federal responsável pela produção e divulgação de informações estatísticas, geográficas, cartográficas e ambientais de interesse nacional. Kleiber Medeiros, analista de políticas públicas do IPES, fala como os dois institutos interagem no trato dos dados coletados.
2: A parceria do IPES juntamente com o IBGE, ela vem de longa data. O IPES ele foi fundado em 2003. O IPES tem um convênio com o IBGE para o cálculo do Produto Interno Bruto, o PIB, de modo que nós tenhamos um retrato da economia cearense. Nós também temos parceria com o IBGE voltado para questões demográficas relativas aos estudos populacionais e estimativa dos municípios, da população dos municípios. E também se destaca no tocante a questão da geografia e da cartografia, uma parceria que nós temos juntamente com a Assembleia Legislativa do Estado de Ceará e o IBGE, que é o projeto Atlas de Limites Municipais, que ele visa, sobretudo, a atualização da malha de limites municipais do Estado do Ceará, visa também a atualização dos dados cartográficos para que nós tenhamos uma melhor gestão territorial do espaço geográfico cearense.
0: Luiz Carlos Mourão, coordenador do Comitê de Estudos de Limites e Divisas Territoriais do Estado, ministrou palestras sobre a metodologia do georreferenciamento dos limites do Ceará e suas atualizações. Depois da palestra, Mourão falou sobre a parceria.
3: Esse convênio foi quem deu a oportunidade a nós fazermos a organização do território cearense. Nós fizemos um trabalho gigantesco, que começou em 2009, fizemos um trabalho de organização dos limites, georreferenciamos todos os limites de todos os municípios cearenses e depois editamos uma lei única no qual todos os municípios estavam representados. E esse trabalho só foi possível graças ao IBGE e ao IPES, essa parceria que há muito tempo existe e a gente vai continuar até onde puder.
0: Além de promover o intercâmbio de conhecimento sobre instituições públicas e privadas, os seminários temáticos do IBGE Ceará sobre parcerias resultam na produção de um livro comemorativo dos 90 anos do IBGE com registros históricos. Roberto Nascimento, da Alesc FM.
4: 11:27.
5: A cantora, compositora e instrumentista Yaya Vilas Boas lançou Sem Você, música composta durante a pandemia do novo coronavírus e contemplada no projeto Sons da Serrinha, do PS Studio. Filha do também cantor, compositor e instrumentista Edinho Vilas Boas, Yaya representa uma nova geração de músicos cearenses, com uma obra que transita da bossa nova ao hip hop. Ouça na rádio Alesc FM, Yaya Vilas Boas cantando Sem Você, de sua autoria.

Gil Gibran iniciou trabalho profissional na música aos 16 anos de idade. Participou do projeto Férias de Fortaleza e Museu da Imagem e do Som. Em 2009, ganhou o 5º Prêmio de Incentivo às Artes da Secretaria da Cultura do Estado do Ceará. Ouça na rádio Alense FM, Calil.

cearense Projeto Rivera lançou em 2015 pela gravadora Tape Oca Records o álbum Eu Vim Te Trazer o Sol, com 13 faixas autorais. O som do grupo Projeto Rivera carrega traços regionais com inspiração no rock. Ouça na rádio Alessia FM Estrela, música autoral com Projeto Rivera.

passar a receber mais chuvas, enquanto outra passa a receber menos, afetando a quantidade de água disponível para uso. Além disso, em todo o país, devem ocorrer com mais frequência chuvas intensas e estiagens mais severas e prolongadas. As alterações no clima influenciam a forma de prever o comportamento das águas. Até hoje, a hidrologia adotou a hipótese da estacionalidade, que considera que o futuro pode ser representado pelas estatísticas observadas no passado. Mas com as mudanças climáticas, as chuvas terão alterações de intensidade, duração e frequência. E os dados sobre o passado podem não ser mais confiáveis para planejar o futuro. O que podemos fazer para enfrentar essas novas condições? Algumas medidas são aumentar os estoques armazenados e viabilizar outras fontes de água, melhorar a capacidade de infiltração nas cidades e no campo, instituir sistemas de alerta, além de estimular a reutilização e o uso racional da água. O clima do nosso planeta está mudando, mas podemos adotar medidas para que os efeitos sobre a população sejam menores.

0: lesão corporal grave ou morte contra esses profissionais no exercício de suas funções ao patamar de qualificado e, consequentemente, ao rol dos crimes hediondos. Além disso, aumenta as penas para lesão corporal, ameaça, constrangimento ilegal, desacato e injúria. O relator, senador Dr. Irã, do Progressistas de Roraima, defendeu que o endurecimento penal é pedagógico e urgente para conter o sentimento de desamparo que assola essas categorias essenciais ao desenvolvimento social do país.
1: O aumento dos casos de agressões a trabalhadores da saúde e da educação demonstra que os mecanismos jurídicos e institucionais atualmente disponíveis são insuficientes para assegurar um ambiente de trabalho digno e seguro para esses profissionais. É necessário, portanto, que o Estado fortaleça a rede de proteção aos profissionais de saúde e da educação, pois garantir a sua integridade física e psicológica é essencial para o bom funcionamento dos sistemas educacional e de saúde.
0: A condenação por crime hediondo impede benefícios como anistia, graça ou indulto e torna a progressão de regime prisional muito mais rigorosa. Da Rádio Senado, Bruno Lourenço.
2: 11h45.
3: A música Eu e Você é de autoria dos compositores Vadinho e Renato Barros. É uma das faixas do disco O Melhor de José Augusto, do ano de 1998. 10 anos depois, José Augusto lança álbum ao vivo com a participação de convidados. Ouça na sua Alessia FM, José Augusto e Roupa Nova cantando Eu e Você.

Nunes, Carlinhos Brau e Marisa Monte. Os três formam o grupo Tribalistas e resultou em um único álbum lançado no Brasil em 2002. O álbum foi distribuído no país e no estrangeiro, vendendo no primeiro ano, só no Brasil, mais de 1 milhão de cópias. Ouça os Tribalistas cantando Velha Infância.

Xande de Pilares, integrou por mais de 20 anos o grupo Revelação, que apresentava pagode de mesa tipicamente carioca. Em 2014, saiu do grupo e passou a integrar o quarteto de intérpretes da Escola de Samba Salgueiro. Naquele ano, lançou Perseverança, seu primeiro álbum solo, pela gravadora Universal Music. O disco reuniu 14 faixas compostas por ele, em parcerias com Serginho Meriti e Arlindo Cruz. Ouça na Alessia FM, Xande de Pilares, cantando. Tá escrito. Dele, Carlinhos Madureira e Gilson Bernini.

0: Finanças e Tributação da Assembleia Legislativa realiza audiência pública para discussão do projeto de lei de diretrizes orçamentárias para o exercício de 2027, enviado pelo governo do Ceará. Além da matéria, serão analisadas as emendas apresentadas por parlamentares. O encontro foi realizado na tarde desta terça-feira no Complexo de Comissões Técnicas da Casa e contou com a presença do secretário do Planejamento e Gestão do Ceará, Alexandre Cialdini. O PLDO estabelece prioridades com forte impacto no desenvolvimento socioeconômico e estrutural do Estado, incluindo a região metropolitana de Fortaleza e o interior cearense. A audiência pública foi conduzida pelo deputado Messias Dias, vice-presidente da Comissão de Orçamento, Finanças e Tributação.
1: O governo, dentro das suas políticas que vem direcionando durante cada ano, é muito importante que esse debate seja feito com a maior transparência possível. A partir também do seu planejamento, os parlamentares chegaram a apresentar mais de 27 emendas à LDO, para que esse projeto, a LDO, cada vez mais ela tenha a participação do máximo de parlamentares possível. Antes de entrar em toda a discussão que vamos votar em plenário da casa, o debate que vai ter com os deputados, antecipamos, como é o rito, a gente espera muito que no debate da casa a gente possa também poder avançar naquilo que a gente entende que seria importante para o orçamento do Estado do Ceará para os próximos períodos.
0: O relator do projeto, o deputado Tim Gomes, fala sobre o número de emendas apresentadas e sua expectativa para a votação do PLDO.
2: É importante saber que a Secretaria, através da sua pessoa, esteve em 14 regiões, dando conhecimento a todo o Estado do Ceará e ainda disponibilizando online o orçamento, mostrando a transparência que o governo tem em relação a isso. Não há dúvida que um orçamento, do jeito que está sendo feito, um LDO, um orçamento que virá, as exposições aqui na Assembleia que vão ser corriqueiras, teve 21 emendas, o tempo se encerrou agora de colocar emendas no dia 26/6, e que a minha pretensão é de esse relatório já vir aqui para ser aprovado, o parecer e as emendas poderão ser aprovadas ou não, já no dia 7/7.
0: O secretário do Planejamento e Gestão, Alexandre Cialdini, destaca os investimentos e projetos contemplados no projeto de lei de diretrizes orçamentárias.
3: A área toda de recursos hídricos do Estado do Ceará, então toda a composição de ampliação de recursos hídricos, parte significativa realizada através dos financiamentos com as operações de crédito do Banco Mundial, e essas operações de crédito elas só são possíveis acontecer a partir de uma taxa de juros bem significativa, porque o Estado do Ceará está numa classificação de CAPAG A+, ou seja, é o melhor ranqueamento que existe nessa configuração estabelecida pela Secretaria do Tesouro Nacional, em toda a base de recursos hídricos. O metrô de Fortaleza, toda a ampliação do aspecto metroviário que passa pelo aeroporto e vai em direção ao Castelão, tem todo um projeto de pavimentação, tem projetos que compõem a formação das escolas em tempo integral, tem projetos que compõem a construção dos hospitais interiorizando a saúde pública, ou seja, são vários segmentos e a composição desses investimentos está contemplada.
0: Silvio Augusto, da Alesse FM.
4: Meia-noite 2.
5: O cantor Ney Mato Grosso lançou no ano de 1999 o disco Olhos de Farol. O disco reúne canções de Paulinho Mosca, Rita Lee, Roberto Frejá, Cazuza, Lenine, dentre outros. A faixa título é de Flávio Henrique e Ronaldo Bastos. Ouça na Alesse FM, Ney Mato Grosso cantando poema, música de Roberto Frejá e Cazuza.

0: 7.
1: Reconstrução é o quinto álbum do cantor e compositor Thiago York, lançado pelo selo independente York Produções, com distribuição da Universal Music. O álbum reúne 13 faixas autorais. Em 2019, foi premiado no Grammy Latino na categoria Melhor Canção em Língua Portuguesa, com a música Desconstrução. Ouça na Alessia FM Thiago York cantando de sua autoria Nessa Paz Eu Vou.

Dias, após hiato de 5 anos, depois do lançamento do CD Vida da Minha Vida. Ser Humano foi gravado em 2 meses e foi produzido pelo maestro Rildo Ora. Ouça na Alessia FM, Zeca Pagodinho cantando Ser Humano, de autoria dos compositores Claudemir, Marquinho Índio e...

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1: Agora, 12:15.
0: A canção Dançando com os Leões foi vencedora do Festival de Música e Arte de Garanhuns de 2008. É uma das faixas do CD Sotaque Brasileiro, 25 anos de festivais, do cantor e compositor Zé Beto Correa. O músico coleciona inúmeros prêmios em festivais da canção em todos os cantos do país. Ouça na sua Alessia FM, Dançando com os Leões com Zé Beto.

Ator e cantor Chico Maranhão iniciou na arte com o frevo Gabriela. É o criador de um espetáculo que marcou sua carreira sobre o Bumba Meu Boi, chamado Ópera Boi. É também autor da música De Verdade, uma das faixas do CD Canto de Lá, terceiro disco do cantor Gladi Azevedo. Ouça na rádio Alessia FM, Gladi Azevedo cantando De Verdade.

de reggae Alma Livre surgiu em 2006 na capital paulista, formada pelos irmãos Naldinho e Alves, acompanhados por Chico Sabiá, Gilvan e Kleberson. O primeiro álbum superou a marca de 51 mil audições no site europeu jamendo.com e despertou o interesse de produtores internacionais. Ouça na rádio Alessia FM, Culpados com Alma Livre.

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3: Segurança digital é um dos temas prioritários na Comissão de Ciência e Tecnologia. Para prevenir, por exemplo, ataques cibernéticos, como a invasão do sistema da defesa civil, que gerou alertas falsos para boa parte do país. E com o avanço de novas tecnologias, como inteligência artificial e computação quântica, essa ameaça aumenta ainda mais. A criação de uma frente parlamentar formada por senadores e deputados foi aprovada para debater temas como IA e proteção de dados pessoais. A comissão quer aproximar o Congresso Nacional de especialistas, instituições de pesquisa, representantes do setor produtivo e da sociedade civil para discutir o avanço tecnológico e os desafios da transformação digital. E é daí que podem surgir ideias para novos projetos de lei, como destacou o senador Wellington Fagundes, do PL de Mato Grosso.
4: A ciência e tecnologia é fundamental para que a gente possa desenvolver as regiões do país. Com certeza vai estar agregando a sociedade brasileira, o executivo, as universidades, para que a gente possa, através da frente, normatizar, fazer as leis.
3: A ideia de criar essa frente parlamentar foi do senador Eduardo Gomes, do PL de Tocantins. O projeto seguiu com urgência para análise do plenário. Da Rádio Senado, Patrícia Oliveira.
5: Meia-noite 33.
6: Um Beijo Pra Você foi o primeiro disco solo do cantor e compositor baiano Netinho, conhecido como vocalista da banda Beijo. O álbum, lançado em 1993 pela Polygram, recebeu disco de platina e disco de ouro. Reuniu os sucessos Capricho dos Deuses, de Jalperi e Jorge Zará, Reggae das Ruas, de Tenisson Del Rey, e a regravação de Menina, de Paulinho Nogueira, que você ouve agora na voz de Netinho.

Duplo traz uma retrospectiva da carreira do cantor-compositor com novas versões e arranjos

O pernambucano Nando Cordel herdou o talento do pai, um comerciante que também era poeta e repentista. Como compositor, Nando escreveu canções que valorizam a cultura pernambucana e nordestina, como forrós e xotes. Na rádio Alessia FM, você ouve Nando Cordel cantando, de sua autoria, Tempo Bom, faixa título do CD lançado em 2002.

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0: Meia-noite 45.
2: CD e DVD para Caymmi de Nana, Dori e Danilo foram gravados ao vivo no Canecão, Rio de Janeiro, num show histórico no dia 30 de abril de 2004, com a presença do aniversariante Dorival Caymmi, com 90 anos. O repertório do CD, sambas de sucesso, como Saudades da Bahia, O Samba da Minha Terra, Promessa de Pescador, O Bem do Mar, Marina, todas com arranjos de Dori Caymmi. A 96,7, você ouve Milagre, com Nana, Dori e Danilo Caymmi.

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A cantora Milena Monteiro lançou pela gravadora Deck Disc em 2002 álbum homônimo com 12 faixas, entre elas os sucessos Temporada das Flores, de Leone, Os Cegos do Castelo, de Nando Reis, Mais Uma Vez, de Marisa Monte, Estrela Guia, de Moraes Moreira e Esperando Aviões,

chegou nas plataformas digitais Nós Dois, canção de Mike Túlio, que você ouve na LSFM 96,7 com o grupo

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2: A Assembleia Legislativa do Estado do Ceará publicou na terça-feira, dia 23 de junho, edital de retificação do concurso público para provimento de 200 vagas imediatas e formação do cadastro de reserva com prorrogação dos prazos de inscrições. Segundo o documento, o prazo final para quem pretende participar do certame encerra-se dia 13 de julho e a inscrição deve ser realizada no site da banca organizadora do Instituto de Desenvolvimento Educacional, Cultural e Assistência Nacional pelo endereço concurso.idecan.org.br. O edital de retificação está disponível no Diário Oficial da Alesc, o do Alesc, e também contempla outras alterações e pode ser acessado pelo endereço eletrônico al.ce.gov.br/download-file/409937. O concurso público da Alesc é destinado ao preenchimento inicial de vagas nos cargos de analista legislativo nível superior e técnico legislativo nível médio. Das 200 vagas ofertadas, 170 são destinadas a cargo de nível superior, distribuídos em 29 especialidades, e 30 para nível médio. O cadastro de reserva corresponde a 400 vagas. O edital vai reservar 5% para pessoas com deficiência, 20% para candidatos negros, pretos e pardos, 3% para indígenas e 2% para quilombolas, desde que o cargo ofereça pelo menos 2 vagas. Os vencimentos básicos são de R$ 6.083,30 para nível superior e R$ 3.037,91 para nível médio. A jornada de trabalho é de 30 horas semanais para ambos. As avaliações vão ser realizadas em cidades polo, com o objetivo de ampliar o acesso de candidatos do interior. São elas Fortaleza, Sobral, Juazeiro do Norte, Iguatu, Quixadá, Crateús, Russas, Itapipoca, Camocim, Aracati, Tauá, Tianguá, Baturité e Canindé. Para os cargos de analista, as provas vão ocorrer no turno da tarde e são compostas por prova objetiva com 70 questões, com 20 de conhecimentos gerais e 50 específicas, e prova discursiva com 2 questões. Vai haver ainda avaliação de títulos de caráter classificatório. Para nível médio, as provas são aplicadas pela manhã e incluem prova objetiva com 50 questões, 20 gerais e 30 específicas, redação sobre tema da atualidade. Somente vão ter as provas discursivas corrigidas os candidatos que obtiverem, no mínimo, 50% de acerto na prova objetiva, respeitando o limite de até 4 vezes o número de vagas por cargo. Também estão previstas avaliação biopsicossocial para candidatos a vagas para PCD, assim como o procedimento de heteroreidentificação para os inscritos nas vagas destinadas a negros, indígenas e quilombolas. Robério Lessa, da Alesc FM.
3: Uma e um.
1: O cantor e compositor Peninha é o autor da música Alma Gêmea, gravada por Fábio Júnior em disco lançado no ano de 1994. Peninha gravou o primeiro compacto em 1972, mas seu primeiro grande sucesso foi Sonhos, lançado em 1977, campeão de venda. Ouça na sua Alesc FM, Alma Gêmea com o cantor Fábio Júnior.

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1: O cearense Isivaldo Maia lançou em 1999 um disco reunindo parceiros como Jair Amorim, Olímpio Rocha, Alano Freitas, Fausto Nilo, Ana Cléria, Hildeberto Torres e Totônio Laprovítera, que colocou letra na famosa Violando. Há também um pupurri de sambas que vão de Ataúfo Alves e Noel Rosa a Luiz Assunção. Ouça na rádio Alessia FM, Zivaldo cantando dele e de Olímpio Rocha, Bobo.

são os autores da música Gemedeira, gravada pela cantora cearense Amelinho no ano de 1980. É uma das faixas do álbum Porta Secreta, que reúne músicas de compositores como Gileno, Pedro Osmar.

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3: Uma e 14.
4: Baiano de Salvador, Alexandre Leão começou sua carreira ainda adolescente. Com apenas 17 anos, teve a primeira canção gravada por Maria Bethânia. Desde então, suas músicas estão presentes em discos de intérpretes como Ivete Sangalo, Família Caymmi, Margareth Menezes e Rosa Passos, com quem dividiu o palco várias vezes. Ouça Alexandre Leão cantando Vumbora Mar, de sua autoria, e Manu Calmeida.

2004, Caetano Veloso lança o disco Velô, tendo a música O Quereres, uma das 11 faixas. O álbum reúne composições feitas em parceria com Augusto de Campos, na música Pulsar, Tuzé de Abreu, Vivendo em Paz, e com Antônio Cícero e Wally Salomão, a música Grafite. Ouça Caetano Veloso cantando O Quereres.

Maia e Vitor Moreno. Na Alesse FM, você ouve Amelinha cantando Romance da Lua Lua.

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2: Começou a ser analisada em plenário a proposta de emenda à Constituição que estabelece o direito à aposentadoria diferenciada aos agentes comunitários de saúde e aos agentes de combate às endemias. O texto também regulamenta o vínculo funcional da categoria. Na prática, a proposta estabelece a idade mínima de 57 anos para mulheres e 60 anos para homens, condicionada à comprovação de 25 anos de tempo de contribuição e de efetivo exercício profissional. Regras de transição vão atender os que já ingressaram no serviço público ou na atividade antes da entrada em vigor da emenda. O texto também assegura a estabilidade, vedando a contratação temporária ou terceirizada desses profissionais, salvo na hipótese de emergências em saúde pública. O relator da proposta, senador Irajá, do PSD do Tocantins, ressaltou a importância da aprovação, relembrando a atuação dos agentes na pandemia de Covid-19.
3: Se não fosse a atuação dos nossos agentes de saúde, nós teríamos ultrapassado a casa de milhões de brasileiros que teriam morrido naquela tragédia. Sem contar o trabalho dioturno que os agentes fazem. A saúde preventiva nas famílias, as visitas às casas dioturnas, né, na zona rural, na zona urbana, nos rincões do Brasil, no combate a endemias como a cólera, como a dengue, que assolam as famílias brasileiras.
2: A agente comunitária de saúde, Luciene, profissional que atua no estado de Goiás há 25 anos, também relembrou o período e reforçou o papel de risco da categoria na prestação de serviço à comunidade e a necessidade de reconhecimento.
4: Eu fui uma das que fiquei na linha de frente. Eu tive Covid, tive num estado muito sério, perdemos colegas pelo Covid, porque nós ficávamos no acolhimento na UBS. Antes de qualquer profissional pegar a pessoa com suspeita de Covid, nós estávamos lá pegando os dados. Nós éramos a primeira pessoa a receber a pessoa suspeita de Covid.
2: A proposta determina ainda que a União prestará assistência financeira aos estados e municípios para compensar o aumento das despesas com essas aposentadorias. O senador Irajá chegou a propor um rito especial para a votação. O presidente do Senado, a quem cabe a última palavra, ponderou que o rito tradicional seria o mais indicado, mantendo a discussão em 5 sessões de primeiro turno e mais 3 em segundo turno e 2 votações. Da Rádio Senado, Douglas Castilho.
5: 1:27.
0: O baiano Lucas Santana toca guitarra, violão, flauta transversal, baixo e cavaquinho. Colaborou como instrumentista com as bandas Chico Sainz e Nação Zumbi. Em 2012, foi vencedor do Prêmio Contigo de MPB na categoria Melhor Álbum Independente com O Deus que Devasta, Mas Também Cura. Em 2014, o cantor e compositor lançou o disco Sobre Noites e Dias, com 10 faixas, pela gravadora Non Format. Na Alesse FM,

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1: Bingo de Fortaleza lança em comemoração aos seus 25 anos de carreira o seu 18º disco Prata 950. O disco ficou conhecido do público em julho de 2009, no 8º Acampamento Latino-Americano da Juventude em Icapuí, abrindo show do cantor Nando Reis. A música que você vai ouvir agora é uma das faixas do disco. Ouça Aproveite o Dia com Pingo de Fortaleza.

ano de 1986, Luiz Gonzaga lançou o disco Forró de Cabo a Rabo. O álbum reúne músicas de sua autoria com os parceiros João Silva, Zé Mocó e Zé Marcolino, além de Antônio Barros, Rômulo Paes e Celso Garcia. Ouça na sua Alessio FM, Luiz Gonzaga e Benito de Paula cantando Viva Meu Padim, música feita com o parceiro João Silva.

0: 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Viva esta fase com saúde, alegria e disposição. Faça alongamentos, caminhadas, natação, participe de grupos de terceira idade, alimente-se bem, procure se envolver em atividades sociais e culturais e lembre-se, em caso de dúvida, consulte seu médico.
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2: 1:41.
1: Te Faço um Cafuné é uma composição de Zezum, trianguleiro de Dominguinhos. O compositor mereceu um documentário realizado pela cantora Mariana Aidar em 2014, ao lado de Eduardo Nazarian, Joaquim Castro e Duane. Na Alessi FM, você ouve Mariana Aidar cantando Te Faço um Cafuné, música gravada por

autores da música Deixa Eu Te Amar, gravada pela cantora Simone no ano de 2009. A canção, lançada nos anos 80, é uma das faixas do CD Na Veia, produzido pelo baixista Rodolfo Streuter, com a colaboração de Simone e arranjos assinados por Rio do Hora, Luiz Brasil, Nelson Aires, Julinho Teixeira e a própria Simone. Ouça, Simone, Deixa Eu Te Amar.

cantor e compositor carioca Frejá lança o seu primeiro disco solo chamado Amor para Recomeçar. Frejá iniciou carreira em 1981 como guitarrista do grupo de rock Barão Vermelho. Além de gravar e produzir os discos de sua banda, também produziu com Cazuza, Luiz Melodia, Wally Salomão, Chacal, Gabriel Pensador, Dulce Quental e Evandro Mesquita. Ouça na rádio Alessia FM, Frejá cantando de sua autoria, Segredo.

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1: A Assembleia Legislativa do Ceará, ALESSE, por meio do Comitê de Responsabilidade Social, entregou nesta quarta-feira, 1º de julho, os alimentos arrecadados pela campanha Alimentando Esperança. A ação beneficiou os pacientes em tratamento oncológico atendidos pela Associação Nossa Casa, instituição vinculada ao Centro Integrado de Oncologia, o CRIO. A gestora da Associação Nossa Casa, Daniele Castelo Branco, ressaltou a importância da campanha.
2: Essa ação é de extrema importância porque a doação do leite e da massa para mingau impacta na vida de muitos pacientes. Aqui na associação, além de acolher os pacientes que vêm do interior do estado na nossa casa de apoio, nós servimos 3 lanches diários nas recepções do CRIO. E os pacientes que vêm do interior do estado para fazer quimioterapia e voltam no mesmo dia para o seu município, geralmente eles passam um dia inteiro aqui aguardando o carro da prefeitura, e esses lanches, eles acabam beneficiando esses pacientes. Por isso que essa doação é tão importante, porque muitas vezes essas são as únicas refeições dessas pessoas que estão em tratamento aguardando para voltar para os seus municípios.
1: A primeira-dama da ALESSE, Tainá Marinho Aldigueri, falou sobre a importância da Associação Nossa Casa.
3: Chegar aqui na Associação Nossa Casa e conhecer de perto o trabalho que eles fazem, é muito natural que a gente queira contribuir e fortalecer a corrente do bem, a rede de apoio que existe aqui para que esse trabalho aconteça. Então, nós do Comitê de Responsabilidade Social resolvemos abraçar essa missão, trazendo a doação de alimentos para renovar o estoque de mingau, de leite, porque todos os dias aqui acontece a entrega para os pacientes que vêm de outras cidades realizar o seu tratamento aqui no hospital, aqui no CRIO. Então, a gente quer contribuir fazendo essa entrega para ajudar com o estoque de alimentos, mas, ao mesmo tempo, e mais importante do que isso, a gente quer divulgar, falar sobre o que acontece aqui, mobilizar parceiros, fazer com que a mensagem da solidariedade, do acolhimento que acontece aqui dentro todos os dias reverbere extramuro, que alcance outras pessoas além da Assembleia. A gente quer que parceiros também venham para cá contribuir, não só com alimento, mas também com doações em dinheiro, porque existe essa possibilidade também através do site. Inclusive, nós vamos divulgar aqui para as pessoas que querem se tornar parceiros contínuos e programar uma ajuda mensal para que possa ajudar no custeio das despesas que existem aqui nessa casa, que faz um trabalho tão importante para todos nós cearenses, para todos os municípios que enviam seus pacientes para vir para cá fazer o tratamento do câncer.
1: A campanha mobilizou servidores, parlamentares e a sociedade cearense em uma corrente de solidariedade. Tainá Marinho Aldigueri destacou o sentimento ao desenvolver esta ação.
3: Eu saio muito feliz por ver que dentro da Assembleia eu encontro amigos que abraçam essa missão junto comigo. É muito importante que a gente use o espaço que a gente tem, a força que a gente tem em prol de causas justas, de causas nobres, de causas coletivas como essa. Assim como foi o sucesso da nossa campanha da doação de brinquedos para as cartinhas do Papai Noel, essa campanha para a gente doar leite e material para fazer mingau aqui na casa de acolhimento do Hospital CRIO também deu muito certo, e eu fico feliz por ser tão bem acolhida e por receber o apoio, a participação de todos que fazem parte da Assembleia.
1: Os produtos doados contribuem para a suplementação alimentar dos pacientes que demandam de cuidados nutricionais. Mas além dos alimentos, a ALESSE fez outra doação, como explica a assessora de gestão de planejamento do Departamento de Saúde e Assistência Social da ALESSE, Analice Falcão.
4: Distribuímos e entregamos mais um kit sensorial que vai trazer para essa sala um atendimento humanizado, com música, com acolhimento, dizendo a escolha, a escuta para essa mulher, da forma que ela quer ser acolhida, atendida, tendo as cores que ela também escolher. Sabemos que todos esses estímulos interferem diretamente no estado psicológico que ela vai enfrentar o exame. E traz também um espaço de acolhimento na escuta, onde ela se sente mais à vontade para dizer os seus medos, para saber mais informação sobre o resultado deste exame e qual vai ser a caminhada dela.

0: exame aconteça como alterado.
1: A Associação Nossa Casa atende 40 pacientes em tratamento oncológico. Cícera Teixeira, natural do município de Itauá, está na casa há um mês. Ao acompanhar a entrega dos alimentos, ela agradeceu emocionada.
2: O meu coração é de gratidão, Deus primeiramente, mas também as pessoas que buscam doar, porque a palavra do Senhor diz que é melhor doar do que receber. E a gente ainda encontra essas pessoas que se preocupam com isso e a gente só tem a agradecer.
1: A Associação Nossa Casa funciona na Rua Francisco Calaça, 1300, no bairro Álvaro Eine. E recebe doações por meio do Pix 981-23-7363. Repetindo, 981-23-7363. Ian Gomes, da Alesse FM.
3: 2 e 1.
4: Vencedor de diversos festivais de música no Nordeste, o multiartista cearense Edmar Gonçalves completou em 2023 40 anos de carreira, iniciada nos bares e restaurantes de Juazeiro do Norte, sua cidade natal, e construindo redes colaborativas, musicais e visuais, por meio da sua arte. A voz de Edmar Gonçalves, ouça na sua 96,7, Cigano. Dele, Adelmar Carlos e Etínio.

lançadas por Ivete Sangalo e Luan Santana, Jorge Mateus e Sorriso Maroto. Com referências internacionais, a banda mistura reggae, pop e MPB de forma leve e com um vocal harmonioso. Ouça na Rádio Alessia FM, Melim, Meu Abrigo.

cantor e compositor Tavinho Lima é natural de Recife e começou a carreira artística como percussionista. Foi integrante da banda de pau e corda, atuando nos carnavais e festas juninas pelo Nordeste. Participou e venceu festivais de MPB do país, com destaque para o Festival dos Festivais da Rede Globo. Na Alessia FM, você ouve Tavinho Lima cantando dele, Pede Eu Te Amo, do CD Canto dos Arrecifes.

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2: 2:17.
3: Na década de 2010, os músicos Marcelo Genesi e Tulipa Ruiz se conheceram em São Paulo e escreveram, junto com Gustavo Ruiz, irmão de Tulipa, a canção Dia a Dia, Lado a Lado, gravando um vídeo em 2011. A música, que não foi gravada em disco, tornou-se um sucesso com mais de 2 milhões de visualizações no YouTube, o que provocou seu lançamento oficial em 2015, com turnês em Salvador, São Paulo e Rio de Janeiro. Ouça na Alesse FM, de Gustavo Ruiz, Marcelo Genesi e Tulipa Ruiz, Dia a Dia, Lado a Lado.

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1: O instrumentista de formação autodidata, Davi Moraes, iniciou sua carreira profissional aos 16 anos de idade, participando de shows e gravações do pai Moraes Moreira e de vários artistas. Em 2004, lançou Orixá Mutante, com destaque para o

de 80 foi muito promissora para Lulu Santos. Foi em 1982 que ele gravou o primeiro LP, Tempos Modernos. Em 1987 veio outro sucesso, Um Certo Alguém. E no ano seguinte, 1988, Toda Forma de Amor. Lulu Santos conhece bem a fórmula do sucesso. A Rádio Alesse FM traz para você os sucessos Toda Forma de Amor, Um Certo Alguém e O Último Romântico.

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3: Submeter, induzir ou atrair para prostituição ou qualquer outra forma de exploração sexual pessoas vulneráveis que não tenham o necessário discernimento sobre o ato pode levar à prisão de até 16 anos. Esse é o objetivo de projeto aprovado pela Comissão de Direitos Humanos. A autora da proposta, senadora Jussara Lima, do PSD do Piauí, afirma que a medida busca ampliar o escopo previsto no Código Penal, que já incluía crianças e enfermos, e a ideia é dar ainda mais segurança aos diversos grupos vulneráveis no país.
4: O projeto, ele tipifica o crime de submissão à prostituição ou a outras formas de exploração sexual, inclusive nos casos em que a vítima, por qualquer outro motivo, ela não tenha condições de oferecer resistência. A medida busca preencher uma lacuna na legislação brasileira, ampliando a responsabilização de criminosos que se aproveitam de vulnerabilidade das vítimas.
3: O projeto também eleva para até 12 anos a pena quando a vítima for coagida por alguém próximo a ela, como ressalta o relator do projeto, o senador Rogério Carvalho, do PT de Sergipe.
5: Merece destaque a previsão de agravamento quando a coação é exercida contra a vítima ou seus familiares, alcançando seu grau máximo de reprovação quando perpetrada pelos próprios familiares ou pessoas do círculo íntimo da vítima.
3: A proposta segue para análise da Comissão de Constituição e Justiça. Da Rádio Senado, Rodrigo Rezende.
6: 2h36.
7: O cantor e compositor cearense Davi Duarte começou a carreira artística participando de festivais e de shows no auditório do Colégio Cearense em Fortaleza. O músico tem composições suas gravadas por Edmar Gonçalves, Daniela Montezuma, Marcos Brito e Kátia Freitas. Na 96,7, Alessia FM, você ouve Davi Duarte cantando de sua autoria Nenhum Medo.

disco Canto de Vida, do compositor e poeta Ubiratã Aguiar. O CD conta com participação especial do brasiliense Goya, que faz parceria, interpreta 6 faixas e ainda assina a produção do disco. Ouça na rádio Alesse FM, Goya cantando As Cores dos Olhos. Música.

Terra é de autoria dos compositores cearenses Estélio Valle e Fausto Nilo. Estélio começou sua carreira na adolescência com a banda Os Diferentes, que tocava The Beatles e Jovem Guarda. Fausto Nilo, cearense de Quixeramobim, tem também como parceiros Raimundo Fagner, Moraes Moreira, Baby Consuelo, Lulu Santos, Rich e Zé Cabaleiro. Ouça Pé na Terra com o também cearense Cirino.

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1: A cantora e compositora carioca Simone Moura lançou em 2013 seu primeiro CD No Tempo Certo. O álbum reúne canções próprias com parceiros Elton e André. Simone Moura, que adotou o Ceará como morada, é também publicitária. Ouça na rádio Alessia FM, você com Simone Moura.

Turbante é a faixa título do CD do cantor e compositor cearense Edinho Vilas Boas, lançado em 2014. Edinho começou a cantar profissionalmente em 1996, tocando flauta. Foi premiado em festivais como o de Meruoca, em 2009, Melhor Intérprete, e no Canta Ceará, conquistando o primeiro lugar. Ouça na Rádio Alesse FM, Edinho Vilas Boas, cantando de sua autoria a música Retumbante. 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

0: 1977.
1: Poeta e compositor Maciel Melo nasceu em Iguaracy, cidade do sertão pernambucano, e cresceu escutando os acordes da sanfona do seu pai nas festas da região. Maciel destacou-se com o clássico Caboclo Sonhador, sucesso nas interpretações de Flávio José e Fagner. Em 2009, gravou a música Rainha, no CD Sem Ouro e Sem Mágoa. Na Alesse FM, você ouve Maciel Melo cantando Rainha, com participação especial de Xangai e Naná Vasconcelos.

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4: Estão abertas as inscrições para a segunda corrida Corra pelo Bem do IPRED, que acontece no dia 16 de agosto em Fortaleza. A iniciativa, promovida pelo Instituto da Primeira Infância, tem o objetivo de arrecadar recursos para fortalecer os programas desenvolvidos pela instituição. Joana Clemente, diretora institucional do IPRED, fala sobre as principais ações realizadas pelo Instituto.
5: O IPRED tem um trabalho em diversas áreas de atuação, assistência, saúde, educação, cultura, arte, esporte. E a gente tem uma iniciativa que é o Corra pelo Bem, que vai acontecer no dia 16 de agosto, em frente ao espigão ali do Náutico, na beira-mar, para que você, corredor, você que não é corredor, mas que seu coração bate pela solidariedade, possa se fazer presente nesse momento, que é um momento que a gente valoriza o esporte, que a gente abraça a corrida, mas que a gente, acima de tudo, está dando jus à solidariedade, à empatia, ao cuidado com o próximo, ao ser essa pessoa que pode fazer a diferença.
4: A largada da corrida terá início às 5h30 da manhã, em frente ao Interceptor Oceânico, na Avenida Beira-Mar, com percurso de 2, 5 e 10 quilômetros. J. Lacerda, da Alesse FM.
1: 3 e 6.
6: A cantora e compositora carioca Simone Moura lançou em 2013 seu primeiro CD No Tempo Certo. O álbum reúne canções próprias com parceiros Elton e André. Simone Moura, que adotou o Ceará como morada, é também publicitária. Ouça na rádio Alesse FM, Você com Simone Moura.

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1: O cantor, compositor e multi-instrumentista cearense Caio Castelo lançou em 2023 o seu quarto álbum Passo. A obra reuniu em 9 faixas canções que celebram um lugar entre a MPB e o pop. Na SFM você ouve Tempo Bom, com Caio Castelo, de sua autoria.

2006, a banda brasiliense Natty Roots fez uma conexão pioneira do balanço do reggae jamaicano com o reggae brasileiro mais romântico. No ano de 2021, o grupo lançou nas plataformas digitais o álbum Good Vibrations, volume 1, com destaque para ela, de autoria do baiano Deja Luz. Canção que você ouve na 96,7 com Natty Roots.

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1: 3:19.
3: A cantora, compositora e instrumentista Yaya Vilas Boas lançou Sem Você, música composta durante a pandemia do novo coronavírus e contemplada no projeto Sons da Serrinha, do PS Studio. Filha do também cantor, compositor e instrumentista Edinho Vilas Boas, Yaya representa uma nova geração de músicos cearenses, com uma obra que transita da bossa nova ao hip hop. Ouça na rádio Alessia FM Yaya Vilas Boas cantando Sem Você, de sua autoria.

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1: A cantora e compositora Maria do Céu Poças, ou simplesmente Céu, é coautora de 12 das 15 faixas do disco homônimo. O álbum traz canções como Vinheta Quebrante, Lenda, Malemolência, Ave Cruz e Concrete Jungle, cover de Bob Marley. Ouça na Alessia FM, Céu cantando Lenda, do ano de 2007.

cearense Carlos Eduardo Tabosa Lopes, de nome artístico Edu Assaf, lançou em 2019 Para Não Mais Parar, canção premiada em festivais de MPB e presente no repertório do disco Estelar. Além de cantor, compositor e violonista, Edu Assaf é pesquisador e produtor cultural. Na Alessia FM, você ouve Edu Assaf cantando Para Não Mais Parar, de sua autoria.

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5: A lei aprovada pelo Senado reduz de 600 para 90 partes por milhão o limite máximo de chumbo permitido em tintas e materiais similares de revestimento. A mudança coloca o Brasil mais próximo de padrões internacionais de segurança e reforça medidas de proteção à saúde pública e ao meio ambiente. O chumbo é um metal pesado altamente tóxico. A exposição prolongada pode causar danos neurológicos. Além disso, resíduos com alta concentração do metal podem contaminar solo e água. No Senado, a proposta teve apoio dos parlamentares e foi tratada como uma atualização importante da legislação ambiental brasileira. Na votação em plenário, o relator na Comissão de Assuntos Sociais, senador Laércio Oliveira, do Progressistas de Sergipe, destacou que existem alternativas tecnológicas para diminuir o uso do metal.
6: A relevância do tema concretiza de maneira direta a proteção da vida, da saúde e da segurança no mercado de consumo. Cabe ressaltar que a matéria transcende a relação de consumo e alcança a proteção coletiva da saúde, a fim de reduzir os riscos a eles inerentes. A redução, portanto, no limite geral para 90 ppm está em consonância com o padrão internacional mais protetivo.
5: A nova lei também prevê punições para fabricantes e importações que descumprem a regra, como a apreensão dos produtos e multa equivalente ao valor da mercadoria. A senadora doutora Eudócia, do PSDB de Alagoas, afirma que a mudança fortalece a proteção, especialmente de crianças, que estão entre as mais vulneráveis à contaminação por chumbo.
7: Essa iniciativa desse projeto de lei foi de suma importância, uma vez que o chumbo, que causa uma doença chamada saturnismo, o chumbo em pequenas quantidades em crianças pode levar a distúrbios neurológicos, dificuldade de crescimento. Então, foi muito importante a autoria desse projeto de lei e a sua relatoria.
5: A nova regra entra em vigor em 12 meses. Produtos fabricados ou importados antes desse prazo não serão atingidos pela restrição. Com supervisão de Maurício De Sante, da Rádio Senado, e Yasmin Rodrigues.
3: 3h36.
8: Pássaros Urbanos é o 37º disco do cantor e compositor cearense Raimundo Fagner. O álbum foi produzido por Michael Sullivan, autor de Deslizes, parceria com Paulo Massadas, Fausto Nilo, Clodo e Zé Cabaleiro, com quem Fagner gravou o álbum Raimundo Fagner e Zé Cabaleiro em 2003. Ouça na 96,7 Fagner cantando Tanto Faz, de Michael Sullivan e Anaí Lima.

Revolução. Em 1984, percorreu o interior do Ceará com o projeto Aratacanto, a convite do Quinteto Violado. Participou do projeto Pixinguinha, ao lado de Zezé Mota e Rosa Passos, e apresentou-se também no Pixingão, na Sala Fundação.

2006, lançou o álbum Ciano, considerado pela crítica especializada um clássico da banda. Ouça na Alessia FM, Alguém Que Te Faz Sorrir, de Lucas Silveira, com o grupo Fresno.

se uniu à Orquestra Ouro Preto e saíram em turnê por várias capitais brasileiras. Em 2024, chamaram ao palco o cantor e compositor pernambucano Lenine, registro disponibilizado nas plataformas digitais. Ouça na sua Alesse FM, Lisboa, ao vivo, de Ana Caetano e Paulo Novaes, com Ana Vitória e Lenine, sob a regência do maestro Rodrigo Toffolo, da Orquestra Ouro Preto.

Cearense de Limoeiro do Norte, Eugênio Leandro, começou a gravar discos na década dos anos 1980. Foram seus primeiros discos, Além das Frentes, de 1986, Catavento, 1990, e o CD A Cor Mais Bonita, de 1996. No ano de 2001, lançou o CD Castelo Encantado, contendo composições suas, Oriente, Me Diz, com Cátia Freitas, Coqueiro do Atlântico Sul, com Petrúcio Maia, e Tô Lá no Mar, com David Duarte, que você ouve agora.

Legião Urbana, os Paralamas do Sucesso e Barão Vermelho, considerada uma das bandas mais influentes do rock nacional e responsável por popularizar o gênero. Em 1999, o Barão lançou o álbum I Collection, reunindo clássicos do pop rock nacional. Ouça Jardins da Babilônia, de Rita Lee e Lee Marcucci, com a banda Barão Vermelho.

pessoas negras.

0: desmatamento, segundo o novo relatório anual do desmatamento, coordenado pela rede MAP Biomas. Superior à média de queda nacional, o resultado é fruto do uso de tecnologia e do cerco à ilegalidade feito pelos órgãos de fiscalização do Estado. A diretora de fiscalização da Superintendência Estadual do Meio Ambiente, Carolina Braga, pontua os benefícios da redução do desmatamento.
1: A proteção da nossa biodiversidade, nós temos, por exemplo, a redução de casos de erosão, porque a retirada da vegetação, ela acelera os processos de erosão. Então, quando há um desmatamento ilegal, nós temos a perda de solo, nós temos a perda de biodiversidade, a perda de hábitats. Então, é um processo extremamente degradador. E o combate ao desmatamento vai no sentido contrário. É de não apenas combater para que evitar que eles ocorram, então é por isso que a gente divulga esses resultados, é no sentido de dissuadir aqueles que eventualmente busquem fazer uma infração, para que todos entendam que isso não fica impune, que o crime não compensa, que há consequências.
0: Késia Diniz, da Alessia FM.
2: 4 e 3.
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grupo de rock paulista Ira lança em 1986 o LP Vivendo e Não Aprendendo. O disco vendeu 165 mil cópias e reúne músicas como Flores em Você, de Edgar Escandurra. O primeiro disco do grupo foi lançado em 1983, um compacto com as músicas Gritos na Multidão e Pobre Paulista, ambas de autoria de Edgar Escandurra. Ouça Flores em Você com Ira.

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3: 4:15.
4: Nana Caymmi lança em abril de 2009 o disco Sem Poupar Coração, com diversas participações especiais. No CD, ela volta a gravar a música Não Se Esqueça de Mim, de Roberto e Erasmo Carlos. A primeira vez foi gravada em dueto com Erasmo Carlos no ano de 1991. Nana Caymmi e Erasmo Carlos cantam Não Se Esqueça de Mim.

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1: Caso Sério é o nome do álbum de estreia da cantora.

2017, a banda Detonautas Rock Club traz em suas letras temas como o amor, a violência e a corrupção. Uma mistura de rock alternativo, pop punk, rap rock e hardcore melódico. Estreou com o álbum homônimo em 2004, lançado pela Warner Music Brasil. Ouça na Alessia FM, Detonautas cantando Olhos Certos, de Renato Rocha, Tico Santa Cruz.

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1: Pedro Jorge de Melo e Silva tinha 35 anos quando foi morto a tiros em Olinda, em Pernambuco. 3 meses antes, ele havia denunciado autoridades, empresários e servidores públicos envolvidos em um esquema de fraudes contra o Banco do Brasil. Mais de 4 décadas depois, o nome do procurador passa a integrar o livro dos heróis e heroínas da pátria, a partir de uma lei sancionada pelo vice-presidente Geraldo Alckmin. A proposta nasceu no Senado, de um projeto da senadora Tereza Leitão, do PT de Pernambuco. O caso que levou à morte de Pedro Jorge ficou conhecido como Escândalo da Mandioca, que ocorreu entre 1979 e 1981, como explica a senadora Zenaide Maia, do PSD do Rio Grande do Norte.
2: Militares, servidores públicos, empresários e políticos se passaram por produtores rurais para conseguir empréstimos no Banco do Brasil para a plantação de mandioca. Posteriormente, alegavam que a seca teria destruído toda a plantação para assim receber o seguro agrícola. Mais de 300 empréstimos foram feitos e este esquema desviou o equivalente a 30 milhões em valores atual.
1: Pedro Jorge denunciou oficiais da Polícia Militar, um deputado e outras pessoas envolvidas no desvio de recursos. Pouco tempo depois, foi assassinado a tiros. A viúva dele, Maria das Graças Viegas, contou que só soube das ameaças depois da morte do procurador.
3: Eu fiquei assim, muito abalada quando aconteceu, porque ele nunca chegou junto de mim para dizer que estava sofrendo ameaça. Eu só vim saber das ameaças horrorosas depois que ele morreu. As pessoas que eram mais próximas dele no trabalho, alguns familiares dele lá de Maceió, o abade do Mosteiro de São Bento, mas eu mesma, a esposa dele, ele poupou até o fim.
1: O livro dos heróis e heroínas da pátria é destinado ao registro de brasileiros e brasileiras que dedicaram a vida em defesa do país e da democracia. Com supervisão de Maurício De Sante, da Rádio Senado, Henrique Nascimento.
4: 4:30.
5: O cantor e compositor Cláudio Nut começou sua trajetória musical no grupo Boca Livre, formado no final da década de 1970. Em 1980, seguiu carreira solo e lançou, em 2004, pelo selo independente Lua Discos, o álbum Ao Mestre com Carinho, somente com músicas de Dorival Caymmi, em comemoração aos 90 anos do mestre baiano. Na voz de Cláudio Nut, você ouve O Bem do Mar, de Dorival Caymmi.

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1: Em 1965, a TV Excélsior realizou o primeiro festival de música popular brasileira, dando pontapé inicial para a nova era nos festivais da canção. Deste saiu o primeiro grande fenômeno dos festivais, Arrastão, de Edu Lobo e Vinícius de Moraes, interpretada por Elis Regina. A música ganhou mais de 50 regravações, virou tema de filme e sua intérprete, Elis Regina, na época com 21 anos, passou a figurar entre os grandes nomes da MPB. Ouça na rádio Alessia FM, Elis Regina cantando Arrastão.

grupo Engenheiros do Havaí, Humberto Gessinger. O cantor, compositor e multi-instrumentista fez turnê ao lado do guitarrista Duca Lendegger e trabalhou no projeto Pouca Vogal, Insular, Louco pra Ficar Legal e Desde Aquela Noite. Na Alessia FM, você ouve Humberto Gessinger cantando Das Tripas Coração.

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1: 39.
2: A música Canteiros, poema de Cecília Meireles, musicado por Fagner, está em seu primeiro LP, gravado em 1973. Com produção de Roberto Menescal, arranjos de Ivan Lins e Luiz Cláudio e direção musical do próprio Raimundo Fagner, o álbum tem a participação de Bruciene, contrabaixista trazido por Gilberto Gil da Inglaterra, Naná Vasconcelos e Nara Leal. Fagner assina

canção Carta aos Tímidos é de autoria do compositor e cantor cearense Felipe de Paula. A composição celebra o sublime do relacionamento de pessoas introspectivas, destacando as sutilezas dos diálogos realizados através de pequenos gestos. A música é uma das faixas do primeiro CD de Felipe de Paula, Filho de Manicure, lançado em 2013.

Minha Laia é o primeiro single do artista cearense George Hudson, música de autoria dos também cearenses Paulo José e Uchoa Negro. A faixa fala de amor, decepções e traz a molecagem típica do Ceará. George bebe de fontes sólidas da nossa música, como o projeto pessoal do Ceará, Ednardo, Belchior, Amelínia, e também brinca com rock. Estilo que podemos encontrar George cantando nas noites de Fortaleza com a banda Altos Versos. Os arranjos contam com a participação de Jamerson Babal. Minha Laia é a cearencidade que você ouve agora na Alessia FM 96,7.

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4: A Assembleia Legislativa do Ceará recebeu o 7º Seminário Temático Estadual sobre Parcerias Meu Parceiro, Meu Brasil, Nosso IBGE, no auditório do edifício José Euclides Ferreira Gomes, anexo 2 da Alesse. Iniciativa do Instituto Brasileiro de Geografia e Estatística, seguindo as comemorações pelos 90 anos de fundação da instituição. O objetivo do seminário foi reunir e valorizar os parceiros que contribuíram para a atuação do IBGE ao longo desses 90 anos de história, fortalecendo o diálogo institucional e a troca de experiências bem-sucedidas. Presentes como parceiros, Alesse com o Comitê de Estudos de Limites e Divisas Territoriais e com o INESP, Instituto de Estudos e Pesquisas sobre o Desenvolvimento do Estado do Ceará, além do IPES, Instituto de Pesquisa e Estratégia Econômica do Estado do Ceará. O superintendente do IBGE, Francisco Lopes, fala da importância das parcerias.
5: É um conjunto de seminários temáticos de parcerias envolvendo 9 áreas que o IBGE trabalha: pesquisa, geociências, disseminação, entre outras. E aqui na Assembleia nós estamos realizando um que tem a ver com a base territorial. Então nós estamos trabalhando nesse seminário sobre o georreferenciamento de limites do Estado do Ceará, o Atlas de Divisas e, além do mais, a parceria com o INESP, que é feita, que o INESP faz e faz um excelente trabalho. Então o objetivo é mostrar que nesses 90 anos o IBGE tem feito parcerias, tem feito um trabalho importante e de relevância para a sociedade brasileira.
4: O encontro faz parte de uma série de ações que celebram a trajetória do órgão federal responsável pela produção e divulgação de informações estatísticas, geográficas, cartográficas e ambientais de interesse nacional. Kleiber Medeiros, analista de políticas públicas do IPES, fala como os dois institutos interagem no trato dos dados coletados.
6: A parceria do IPES juntamente com o IBGE, ela vem de longa data. O IPES foi fundado em 2003. O IPES tem um convênio com o IBGE para o cálculo do Produto Interno Bruto, o PIB, de modo que nós tenhamos um retrato da economia cearense. Nós também temos parceria com o IBGE voltado para questões demográficas relativas aos estudos populacionais e estimativa dos municípios, da população dos municípios. E também se destaca no tocante à questão da geografia e da cartografia, uma parceria que nós temos juntamente com a Assembleia Legislativa do Estado de Ceará e o IBGE, que é o projeto Atlas de Limites Municipais, que ele visa, sobretudo, a atualização da malha de limites municipais do Estado do Ceará, visa também a atualização dos dados cartográficos para que nós tenhamos uma melhor gestão territorial do espaço geográfico cearense.
4: Luiz Carlos Mourão, coordenador do Comitê de Estudos de Limites e Divisas Territoriais do Estado, ministrou palestras sobre a metodologia do georreferenciamento dos limites do Ceará e suas atualizações. Depois da palestra, Mourão falou sobre a parceria.
7: Esse convênio foi quem deu a oportunidade a nós fazermos a organização do território cearense. Nós fizemos um trabalho gigantesco, começou em 2009, fizemos um trabalho de organização dos limites, georreferenciamos todos os limites de todos os municípios cearenses e depois editamos uma lei única no qual todos os municípios estavam representados. E esse trabalho só foi possível graças ao IBGE e ao IPES, e essa parceria que há muito tempo existe e a gente vai continuar até onde puder.
4: Além de promover o intercâmbio de conhecimento sobre instituições públicas e privadas, os seminários temáticos do IBGE Ceará sobre parcerias resultam na produção de um livro comemorativo dos 90 anos do IBGE com registros históricos. Roberto Nascimento, da Alesse FM.
8: 4h59.
2: A música Chegando de Mansinho, de Dominguinhos e Anastácia, foi lançada no ano de 1977 pela cantora Nara Leão. É uma das faixas do disco Os Meus Amigos São um Barato. Em 2002, a canção dá título ao CD lançado por Dominguinhos e Nando Cordel. O álbum reúne canções de Petrúcio Amorim, João Silva e Enoque. Ouça na rádio Alesse FM

faixas do disco do sambista carioca, lançado em 1981. O álbum reúne os sucessos Coração da Gente, de Paulinho da Viola, e Último Lance, uma parceria com Sérgio Natureza. Ouça na Alessia FM, Paulinho da Viola cantando Onde a Dor Não Tem Razão.

1947. Em 1980, participou do grupo João Penca e seus Miquinhos Amestrados, saindo mais tarde para seguir carreira solo. De Paulinho Lima, do álbum Avenida das Desilusões, de 1989, ouça na sua rádio 96,7, Léo Jaime cantando Agora.

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2: Crianças e adolescentes que aguardam uma definição sobre processos de adoção ou por outro motivo estão impossibilitados do convívio familiar podem viver no chamado acolhimento institucional, em locais como abrigos ou casas-lares. Um projeto aprovado na Comissão de Direitos Humanos, de autoria do senador Jorge Cajuru, do PSB de Goiás, quer garantir aos jovens que vivem ou viveram nessa situação até os 18 anos, ou seja, não foram adotados e alcançaram maioridade, uma cota nos processos seletivos para o acesso ao ensino superior e às escolas técnicas federais. O relator do projeto, o senador astronauta Marcos Pontes, do PL de São Paulo, afirma que a ideia colabora com a diversidade no meio acadêmico.
3: A proposição realiza a importante missão de conferir oportunidades a pessoas oriundas de acolhimento institucional. Lembrando que acolhimento institucional é diferente de instituições como a Fundação Casa com menores infratores. É outro tipo de público. Ademais, atua para fortalecer a diversidade nos ambientes educacionais brasileiros, garantindo que pessoas com experiências distintas possam receber e compartilhar conhecimentos essenciais para a comunidade acadêmica e para a construção de sociedade mais justa e, portanto, mais equânime.
2: Marcos Pontes incluiu no projeto uma previsão de avaliação a cada 10 anos dessa política de cotas. A proposta segue para análise da Comissão de Educação do Senado. Da Rádio Senado, Rodrigo Rezende.
4: 5:15.
5: Em 2006, o cantor e compositor Renato Brás lançou o CD Por Toda a Minha Vida, as canções de Jean e Paulo Garfunkel. O disco contou com a participação especial da banda Mantiqueira, na faixa Calcanhar de Aquiles, e da cantora Mônica Salmazo, na faixa Soldadinho de Chumbo. Ouça na Alessia FM, Renato Brás cantando Por Toda a Minha Vida, de Jean Garfunkel.

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1: A mineira Roberta Campos, cantora, compositora, instrumentista e produtora musical, foi indicada ao Grammy Latino 2016 na categoria Melhor Álbum de MPB, com o disco Todo Caminho é Sorte. Álbum que gerou o lançamento de seu primeiro DVD ao vivo no ano de 2018, em comemoração aos 10 anos de carreira. Na sua 96,7, você ouve Roberta Campos cantando ao vivo todo dia, de sua autoria.

lançou no ano de 2009 o CD Certa Manhã, Acordei de Sonhos Intranquilos, quarto disco de estúdio da carreira. O disco é considerado a obra mais madura do cantor e inclui fotografias do artista plástico Tunga, criadas especialmente para ilustrar o álbum. Ouça na Alessia FM, Otto cantando de Erasmo Carlos e Rony Fon, Pra Ser Só Minha Mulher.

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5: A Assembleia Legislativa promove sessão solene em homenagem aos estudantes eleitos para o programa Parlamento Jovem Alesse 2026. A cerimônia aconteceu nesta terça-feira, no plenário 13 de maio, por iniciativa do presidente da Escola Superior do Parlamento Cearense, deputado Simão Pedro, e foi presidida pelo deputado de Assis Diniz e marcou a posse simbólica dos 12 jovens parlamentares. Realizado pela Diretoria Legislativa, em parceria com a Unipasse, o Parlamento Jovem Alesse aproxima estudantes do ensino médio do funcionamento do Poder Legislativo, promovendo a educação para a cidadania. Além da posse simbólica, os participantes conheceram a rotina da Casa Legislativa e acompanharam de perto como são desenvolvidas as atividades parlamentares. Os estudantes foram recebidos pelo presidente da Alesse, deputado Romeu Aldighieri, destacando que pretende transformar o programa em uma iniciativa permanente, garantindo sua continuidade nas próximas legislaturas.
6: Nós temos que olhar para a juventude em todas as áreas, em todas as dimensões. O Parlamento Jovem é isso, transformar isso em um programa permanente da Casa para as futuras mesas diretoras. A oportunidade da gente trazer o jovem para dentro do Parlamento, para entender o que é o poder legislativo, que é a arte de legislar, a importância da legislação no bem-estar e na qualidade de vida, na mudança de vida diária da população. É importante trazer o jovem para dentro da Casa, daqui saem futuros governadores, presidente da República, ministro de Estado, senadores, deputados estaduais, federais. É importante que o jovem se aproxime disso, que entenda que a política ainda é uma arte, é o melhor instrumento para se fazer o bem sem olhar quem. Isso é muito bom e eu fico muito feliz.
5: O deputado Simão Pedro ressaltou que o Parlamento Jovem permite aos estudantes compreender como a política pode contribuir para transformar a sociedade.
7: Esse projeto Parlamento Jovem, ele vem exatamente para incentivar a juventude a conhecer mais a política. Conhecer como é que funciona a Alesse, a Casa de Leis, que não é só de leis, porque ela tem um grande portfólio de serviços que a gente está levando aí também através da Unipasse, de outros órgãos da Casa para todo o estado do Ceará, trazendo essa imersão aqui no final do semestre com todos os jovens que foram eleitos nas escolas públicas do estado do Ceará, numa democracia, e a gente mostra a eles como funciona a Casa. Para nós é muito importante porque a gente está incentivando. A maioria desses jovens, eles não estavam nem um pouco interessados em política. E a gente precisa, sim, colocar a juventude, porque a juventude ela está com a memória, com os pensamentos, com os sonhos fervendo. E a gente precisa sonhar. E precisa fazer com que esse sonho se torne realidade, mas trazendo eles para dentro da boa política, porque através da boa política é o único meio de transformar a vida de todo mundo.
5: A diretora acadêmica da Unipasse, Sara Pinto de Holanda, fala sobre o trabalho realizado nas escolas de vários municípios cearenses.
8: A gente vem trabalhando desde o início do ano nas oficinas desse projeto. Estivemos em 6 escolas de 6 regiões diferentes, levando formação, levando educação cidadã, educação para a democracia. E estar receber esses meninos aqui na nossa casa é muito gratificante. A gente já tem tido várias reuniões, então assim, o nosso trabalho ele é um trabalho contínuo. Estivemos na escola com os professores, com os alunos, eles votaram, elegeram. Depois tivemos momentos em que a gente fez uma instrução sobre a importância de criar propostas relevantes, não só para a escola, mas para a região. E esse trabalho que a gente fala tanto de interiorização dos serviços está acontecendo de fato. Ter chegado em 12 regiões do estado durante esse ano é muito importante. Faz o nosso trabalho, de fato, ser reconhecido por todo o estado do Ceará.
5: Para o deputado Renato Roseno, a democracia depende da participação ativa da sociedade e da formação cidadã das novas gerações.
9: É muito importante compreender que a democracia, ela precisa ser defendida permanentemente. Por isso é importante compreender que a crise da política não se resolve pela antipolítica, né, por ideias autoritárias, ideias violentas, mas sobretudo pela melhoria da qualidade da representação. Essa é a nossa tentativa, em especial com as novas gerações. Por isso é tão importante o Parlamento Jovem, para que esses estudantes compreendam a dinâmica da democracia representativa.
5: Os parlamentares jovens representantes de Guaraciaba do Norte foram acompanhados pelo deputado Queiroz Filho, que destacou a importância do programa.
10: Quando o presidente da casa, o deputado Romeu, e a mesa diretora promovem ações como essa, essa é a verdadeira forma de você trazer a sociedade para dentro da Assembleia. Foram 12 representantes, mas saiba que cada um, quando voltar, vai voltar para a sua escola, trocar essa experiência e vai dizer o que é que realmente acontece na casa e despertar aqueles que tenham vocação e queiram seguir na vida pública, mas principalmente respeitar a questão do parlamento, saber diferenciar a pessoa física e do parlamentar que representa a sociedade, que tem obrigações a prestar. Uma experiência riquíssima, foi muito interessante. O presidente até me disse, deputado Romeu, que vai conversar com os membros da mesa para que virem uma política permanente, independente de quem esteja na direção da Assembleia.
5: O diretor legislativo Carlos Martins fala sobre a elaboração de uma carta proposta que reúne as demandas e sugestões dos estudantes para a melhoria de suas regiões.
7: As oficinas que foram propiciadas sobre letramento político para esses jovens e que culminaram com a eleição que eles se submeteram, fez com que eles também tivessem a missão de desenvolver uma carta proposta a partir de uma demanda que eles consideravam importante ou para a escola ou para o município. Logicamente, partilhando isso com seus colegas de sala de aula, aqueles que participaram do processo, mas não foram eleitos, mas que representaram também e trabalharam em cima dessa ideia. Essa carta será acolhida também por algum parlamentar da casa ou pela mesa diretora para que seja transformada dentro do que prescreve o nosso regimento interno, ou num projeto de indicação, ou num projeto de lei, e ser submetido ao executivo para que essa demanda se efetive.
5: O estudante do município de Canindé, Antônio Josimar, fala da importância em participar do Parlamento Jovem.
11: Eu acho muito importante para mim participar, porque é o momento de fomentar mesmo a participação política da juventude dentro da democracia brasileira. Então, acho um projeto de grande incentivo assim, para a juventude mesmo, para participar da democracia. A gente traz dentro da nossa carta proposta a criação de uma lei pelo Legislativo do transporte universitário como uma política pública permanente e da dotação orçamentária dentro da lei orçamentária anual dos municípios.
5: Também participaram da sessão os deputados estaduais Lucinildo Frota, Daniel Oliveira, doutora Silvana e Antônio Henrique. Estiveram presentes ainda o diretor legislativo da Alesse, Carlos Martins, a coordenadora das comissões técnicas da Casa, Leila Pires, e o chefe do Escritório de Desenvolvimento Institucional do Legislativo Cearense, Alisson Pessoa. Silvio Augusto, da Alesse FM.
3: 5:36.
4: Lançado pela gravadora Dubas

1979, Tavito, por indicação de Fernando Ador, gravou seu primeiro disco solo. O álbum, que foi só lançado em 1980, inclui a música Rua Ramalhete, feita em parceria com Ney Azambuja. A canção remete à sua antiga admiração pelo conjunto inglês The Beatles. Ouça na sua Alessia FM, Rua Ramalhete, com Tavito.

Sou Brasileiro, de Lenine, é uma homenagem ao paraibano Jackson do Pandeiro e foi lançada como single para o álbum Raio X, de Fernanda Abreu, em 1997. Lenine também gravou uma versão solo no CD Na Pressão, de 1999. Ouça na sua Alessia FM, Fernanda Abreu e Lenine cantando Pupurri, Jackson Brasileiro, de Lenine, Cantiga do Sapo e Chiclete com Banana, ambas de autoria de Jackson do Pandeiro.

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2: O acolhimento é uma das modalidades de proteção prevista.

O álbum conta com a participação de Dori Caymmi, que colaborou nos arranjos de orquestra. A faixa título é de autoria do cantor e compositor italiano Mariella Nava, que em 1999 conquistou o terceiro lugar no Festival de Sanremo com a música Assim É. O disco com a canção vendeu 40 mil cópias. Ouça na LSFM, Zizi Posse cantando Per Amore.

começou a cantar profissionalmente no início dos anos 1980, quando ainda adotava o nome artístico Zélia Cristina. Em 2019, lançou pela gravadora Biscoito Fino o CD Tudo é Um, um disco autoral pop folk que traz participações especiais de Zé Cabaleiro, Dani Black e Paulinho Musca. Ouça na Alessia FM, Zélia Duncan e Dani Black cantando Só Pra Lembrar.

cantor e compositor Sérgio Brito lança em 2013 o quarto álbum solo Pura Bossa Nova. O álbum tem a produção de Emerson Villani e Guilherme G. Conta com participações especiais de Alaide Costa, Rita Lee, Roberta Sá, Marcela Mangabeira e da cantora argentina Eugênia Brusa, além do violonista uruguaio Toto Mendes. Ouça na sua Alesse FM, Sérgio Brito cantando com Rita Lee, Pura Bossa Nova, de autoria dos dois.

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Javan lançou em 2012 o álbum Rua dos Amores, com 13 canções inéditas. Para gravar o CD, o artista reuniu músicos da antiga banda, baterista Carlos Bala, os tecladistas Glauton Campos,

Alex iniciou sua carreira profissional aos 16 anos de idade, participando de shows e gravações do

1994, a banda paulista Ira gravou com a cantora Pitty a canção Eu Quero Sempre Mais, de Edgar Scandurra. A música foi gravada originalmente no sétimo disco da banda, lançado em 1996. A mistura de vozes e estilos deu tão certo que esta versão de Eu Quero Sempre Mais ganhou prêmios pela MTV. Ouça na rádio Alessia FM, Ira e Pitty cantando Eu Quero Sempre Mais.

0: dedicada ao município catarinense. Presidente da comissão organizadora das comemorações dos 150 anos, Luiz Hufnussler Plegue, afirmou que uma das marcas de Jaraguá do Sul é a cooperação entre o poder público e a sociedade.
1: Jaraguá oferece, com humildade, uma resposta testada por 6 gerações. A de uma governança cooperativa, em que o poder público não faz tudo sozinho, nem decide sozinho. Ele convoca, e em que a sociedade não fica à espera do Estado. Ela colabora. E o que a comunidade pode resolver, a comunidade resolve. Ao poder público, reserva-se só o que ele pode fazer. E é talvez o que temos de mais difícil de copiar.
0: O prefeito José Jair Franzner lembrou o lema do brasão da cidade, criado no ano do centenário: grandeza pelo trabalho. Para ele, a frase resume a trajetória de gerações que ajudaram a construir o município.
2: Grandeza pelo trabalho. É isso que nos trouxe até aqui. Um povo que acredita que o trabalho dignifica, transforma e constrói oportunidades. Um povo que, geração após geração, soube enfrentar desafios, preservar valores e construir caminhos para aqueles que vieram depois.
0: A sessão foi proposta pelo senador Esperidião Amin, do Progressistas de Santa Catarina. Ele afirmou que os 150 anos de Jaraguá do Sul representam o reconhecimento de um exemplo para o Estado e para o país.
3: 150 anos do município de Jaraguá do Sul é um momento...

0: consolidar o reconhecimento ao progresso, à circunstância social que vive o município de Jaraguá do Sul, como um exemplo de oportunidade de trabalho, de espírito comunitário e de empreendedorismo.
1: Além da economia, a homenagem também lembrou a força cultural da cidade, a preservação das tradições e a participação de famílias e trabalhadores na construção do município. Com supervisão de Maurício De Sante, da Rádio Senado, Henrique Nascimento.
2: 6h29.
3: Em 2003, os músicos Oswaldo Montenegro e Belchior cantaram juntos no palco do Lonas Culturais, projeto desenvolvido em 1993 pela Prefeitura do Rio de Janeiro, com o objetivo de levar de boa qualidade, gratuitamente, para o público da periferia. Na sua 96,7, você ouve o registro desse encontro na música Intuição, de autoria de Oswaldo Montenegro

recente, lançou o CD Encanto, com o professor Babi Fonteles. Zé Vicente começou vida artística em 1981. Em 2002, recebeu o prêmio Poesia e Liberdade do Centro Alceu

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1: Retratos é o

0: Nacional de Medicamentos.
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1: Assembleia Legislativa do Ceará, Alesce, por meio do Comitê de Responsabilidade Social, entregou nesta quarta-feira, 1º de julho, os alimentos arrecadados pela campanha Alimentando Esperança. A ação beneficiou os pacientes em tratamento oncológico atendidos pela Associação Nossa Casa, instituição vinculada ao Centro Integrado de Oncologia, o CRIO. A gestora da Associação Nossa Casa, Daniele Castelo Branco, ressaltou a importância da campanha.
3: Essa ação é de extrema importância porque a doação do leite e da massa para mingau impacta na vida de muitos pacientes. Aqui na associação, além de acolher os pacientes que vêm do interior do estado na nossa casa de apoio, nós servimos 3 lanches diários nas recepções do CRIO. E os pacientes que vêm do interior do estado para fazer quimioterapia e voltam no mesmo dia para o seu município, geralmente eles passam o dia inteiro aqui aguardando o carro da prefeitura. E esses lanches, eles acabam beneficiando esses pacientes. Por isso que essa doação é tão importante, porque muitas vezes essas são as únicas refeições dessas pessoas que estão em tratamento, aguardando para voltar para os seus municípios.
1: A primeira-dama da Alesce, Tainá Marinho Aldigueri, falou sobre a importância da Associação Nossa Casa.
4: Chegar aqui na Associação Nossa Casa e conhecer de perto o trabalho que eles fazem é muito natural que a gente queira contribuir e fortalecer a corrente do bem, a rede de apoio que existe aqui para que esse trabalho aconteça. Então, nós do Comitê de Responsabilidade Social resolvemos abraçar essa missão, trazendo a doação de alimentos para renovar o estoque de mingau, de leite, porque todos os dias aqui acontece a entrega para os pacientes que vêm de outras cidades realizar o seu tratamento aqui no hospital, aqui no CRIO. Então, a gente quer contribuir fazendo essa entrega para ajudar com o estoque de alimentos, mas, ao mesmo tempo, e mais importante do que isso, a gente quer divulgar, falar sobre o que acontece aqui, mobilizar parceiros, fazer com que a mensagem da solidariedade, do acolhimento que acontece aqui dentro todos os dias, reverbere extramuro, que alcance outras pessoas além da Assembleia. A gente quer que parceiros também venham para cá contribuir, não só com alimento, mas também com doações em dinheiro, porque existe essa possibilidade também através do site. Inclusive, nós vamos divulgar aqui para as pessoas que querem se tornar parceiros contínuos e programar uma ajuda mensal para que possa ajudar no custeio das despesas que existem aqui nessa casa, que faz um trabalho tão importante para todos nós cearenses, para todos os municípios que enviam seus pacientes para vir para cá fazer o tratamento do câncer.
1: A campanha mobilizou servidores, parlamentares e a sociedade cearense em uma corrente de solidariedade. Tainá Marinho Aldigueri destacou o sentimento ao desenvolver esta ação.
4: Eu saio muito feliz por ver que dentro da Assembleia eu encontro amigos que abraçam essa missão junto comigo. É muito importante que a gente use o espaço que a gente tem, a força que a gente tem em prol de causas justas, de causas nobres, de causas coletivas como essa. Assim como foi o sucesso da nossa campanha da doação de brinquedos para as cartinhas do Papai Noel, essa campanha para a gente doar leite e material para fazer mingau aqui na casa de acolhimento do Hospital CRIO também deu muito certo e eu fico feliz por ser tão bem acolhida e por receber o apoio, a participação de todos que fazem parte da Assembleia.
1: Os produtos doados contribuem para a suplementação alimentar dos pacientes que demandam de cuidados nutricionais. Mas além dos alimentos, a Alesce fez outra doação, como explica a assessora de gestão de planejamento do Departamento de Saúde e Assistência Social da Alesce, Analice Falcão.
5: Distribuímos e entregamos mais um kit sensorial que vai trazer para essa sala um atendimento humanizado, com música, com acolhimento, dizendo a escolha, a escuta para essa mulher, da forma que ela quer ser acolhida, atendida, tendo as cores que ela também escolher. Sabemos que todos esses estímulos interferem diretamente no estado psicológico que ela vai enfrentar o exame. E traz também um espaço de acolhimento na escuta, onde ela se sente mais à vontade para dizer os seus medos, para saber mais informação sobre o resultado deste exame e qual vai ser a caminhada dela caso esse exame aconteça como alterado.
1: A Associação Nossa Casa atende 40 pacientes em tratamento oncológico. Cícera Teixeira, natural do município de Tauá, está na casa há um mês. Ao acompanhar a entrega dos alimentos, ela agradeceu emocionada.
0: O meu coração é de gratidão, Deus primeiramente, mas também as pessoas que buscam doar, porque a palavra do Senhor diz que é melhor doar do que receber. E a gente ainda encontra essas pessoas que se preocupam com isso e a gente só tem a agradecer.
1: A Associação Nossa Casa funciona na Rua Francisco Calaça, 1300, no bairro Álvaro Eine. E recebe doações por meio do Pix 981-23-7363. Repetindo, 981-23-7363. Ian Gomes, da Alesse FM.
6: 6h48.
7: Só Nos Resta Viver, lançado em 1980 pela Polygram, é o segundo LP da cantora, compositora e pianista carioca Ângela Rubô. O álbum, que alcançou a marca de 800 mil cópias vendidas, reuniu, além das autorais, a canção Bárbara, de Chico Buarque e Rui Guerra, e sua interpretação para Fica Comigo Esta Noite, de Nelson Gonçalves e Adelino Moreira. 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

se apresentava em bares de Salvador ao lado de outra irmã, Maria Bethânia. O músico se tornou conhecido no ano de 1967, quando lançou a música Alegria, Alegria no Festival da Record. Ouça

canções de Luiz Gonzaga e José Fernandes, Sinhô, Chico César, Zé Ramalho e Itamar Assunção. Ouça na sua Alesse FM. Selmar cantando Dindinha, de Zeca Baleiro.

0: justifica somente para a mulher diante da necessidade de recuperação física e biológica. Ela propôs, no entanto, que os 2 dias de licença por luto já previstos para o pai sejam também garantidos ao companheiro da mulher que sofreu aborto espontâneo. A autora do projeto é a senadora doutora Eudócia, do PSDB de Alagoas. Para ela, é preciso aperfeiçoar o acolhimento ao luto parental no Brasil.
1: Aí vem a sensibilidade de todos nós para ver que essa mãe precisa ser cuidada. E o pai também, porque o pai está passando pelo mesmo momento de dor.
0: O projeto será votado em turno suplementar na Comissão de Assuntos Sociais antes de seguir para a Câmara dos Deputados. Da Rádio Senado, Marcela Diniz.
2: 7-1.
3: O cantor e compositor cearense Tom Drummond nasceu em berço musical e começou no piano aos 6 anos de idade, participando de diversos recitais. Passou pela flauta, violão e chegou ao violoncelo, instrumento que se dedicou no bacharelado em música pela Universidade Federal de Brasília. A canção Menino Bonito, vencedora do primeiro Festival de Fortaleza de 2018, traz as influências eruditas e populares do compositor. Na 96,7 Alesse FM, você ouve Menino Bonito, com Tom Drummond, de sua autoria.

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1: Ministério Público do Ceará realiza a capacitação dos profissionais que vão atuar no Fortal. O objetivo é prevenir violência contra a mulher e acolher possíveis vítimas de importunação sexual. O curso acontece nos dias 30 de junho e 1º de julho, como parte da 5ª edição de capacitação Eu Respeito o Não. A coordenadora do Núcleo Estadual de Gênero Pró-Mulher do MP Ceará, promotora de justiça, Valesca Bastos, dá mais detalhes.
2: A medida destina-se a capacitar não só os funcionários do Fortal, mas os organizadores para que eles estabeleçam o protocolo Não é Não de uma forma profissional, da forma como a Lei 14.786, como a Lei Federal, propõe, e que o DECOM, em uma atuação preventiva, constatou que ainda não era praticado, que o Fortal ainda não preenchia os requisitos dessa Lei Federal. Dessa forma, a doutora Anchelli atuou preventivamente e encaminhou o staff do Fortal, os organizadores do Fortal, para entrar em contato com o NUPRON. Ciente dessa situação, o NUPRON planejou essa próxima capacitação, que acontecerá semana que vem, que visa regularizar de uma forma definitiva e de uma forma bem fiel, atendendo a todos os requisitos da lei do protocolo Não é Não.
1: A capacitação é presencial a partir das 8h30 da manhã no auditório da Escola Superior do Ministério Público em Fortaleza. As inscrições são feitas por meio do link cursos.mpce.mp.br. O Fortal 2026 acontece entre os dias 23 e 26 de julho, na cidade Fortal, localizada no bairro Manuel Dias Branco. J. Lacerda, da Alesse FM.
3: 7h20.
0: Lançado no álbum Senhas de 1992, Mentiras, um clássico de Adriana Calcanhoto, foi a canção que deu impulso à carreira da cantora e compositora, que iniciou trajetória artística em meados dos anos 80, lançando seu primeiro disco em 1990. A música é parte da coletânea Nada Ficou no Lugar, tributo à artista.

chegando

Ernesto Medeiros, de sua autoria.

0: Eu sou Silvio Augusto, hoje quinta-feira, 2 de julho de 2026.
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9: A Assembleia Legislativa, por meio do Instituto de Estudos e Pesquisas sobre o Desenvolvimento do Estado do Ceará, o INESP, lança o Manual de Orientação aos Agentes Públicos em Ano Eleitoral.
10: A publicação, de autoria do Procurador-Geral da Casa, Rodrigo Martiniano, e dos advogados eleitoristas Jorge Oliveira e Sidney Sá, reúne informações sobre condutas permitidas, vedações legais e procedimentos previstos na legislação eleitoral.
9: O objetivo é orientar gestores e agentes públicos sobre as regras que disciplinam a atuação da administração pública durante o período eleitoral.
10: Segundo o Procurador-Geral da Alesse, Rodrigo Martiniano, a obra oferece mais segurança jurídica e orienta a atuação dos agentes públicos.
11: Esclarecer o que a legislação eleitoral e também os entendimentos do Tribunal Superior Eleitoral trazem em relação às condutas que devem ser praticadas pelos servidores públicos, pelos deputados estaduais, por todos aqueles que estão trabalhando, de certo modo, com a administração pública. Esse é o foco principal, mas a gente também traz informações sobre violência política de gênero, a desinformação no processo eleitoral, como é que vai ser esse ano o uso da inteligência.

0: avaliação, um tribunal bem didático, bem voltado realmente para a consulta daqueles que estão dentro da administração pública para que eles agem de acordo com a legislação.
1: O advogado Jorge Oliveira, um dos autores do manual, destaca a importância da publicação.
2: O manual é voltado tanto para a questão das condutas vedadas aos agentes públicos em ano eleitoral, desde o conceito do que é agente público, passando pelas condutas vedadas em espécie, utilização de servidores públicos, utilização de bens e serviços, propaganda institucional, que acaba sendo grande calcanhar de Aquiles, prazo de desempenho.

quiserem acessar, elas façam pela plataforma e pelo site das Edições Inesp, no site da Assembleia Legislativa do Estado do Ceará. Qualquer pessoa, é gratuito, ele está atualizado, é uma obra para esse período que se aproxima de eleições, e ela vai fundamentar todo o comportamento, toda a postura que deve ter o agente público no decorrer desse desafiante processo que é a eleição 2026.

0: mais trabalha no Brasil é a nossa Alesse aqui no estado do Ceará.
1: Sessão solene na Alesse celebra os 18 anos da Fundação Oswaldo Cruz, Fiocruz, Ceará.
2: A instituição é referência nacional e atua diretamente no campus do Eusébio, na região metropolitana de Fortaleza.
1: A homenagem aconteceu no plenário 13 de maio, nesta quarta-feira, atendendo o requerimento do deputado Renato Roseno, subscrito pelos parlamentares Messias Dias, Guilherme Sampaio e Marta Gonçalves.
2: Renato Roseno reforça a importância da unidade no desenvolvimento de políticas públicas na saúde.
3: A Fiocruz no Brasil é uma instituição referencial em termos de pesquisa em saúde. Ela chega ao Ceará há exatos 18 anos e nos permitindo também um polo de desenvolvimento científico e tecnológico. A Fiocruz ela tem

chegou com o espírito de colaboração, de cooperação com o ecossistema de ciência, tecnologia e saúde local, escutando os atores locais, do governo, da academia. Foram definidos os objetivos para a atuação da fundação aqui no estado, que são basicamente dois objetivos: um voltado ao fortalecimento da atenção primária e saúde, qualificação

0: soberania nacional no setor saúde, através do desenvolvimento e da produção de insumos farmacêuticos ou tecnologias digitais que sejam incluídas, então, nesse complexo.
1: O Comitê de Responsabilidade Social da ANS realizou nesta quarta a entrega dos alimentos arrecadados pela campanha Alimentando Esperança.
2: A ação mobilizou servidores, parlamentares e a sociedade em uma corrente de solidariedade.
1: O material arrecadado beneficiou os pacientes em tratamento contra o câncer, atendidos pela Associação Nossa Casa, instituição vinculada ao Centro Integrado de Oncologia, o CRI.
2: A primeira-dona da ANS, Tainá Marinho Odigueri, destacou que a iniciativa reforça o compromisso social da Casa Legislativa e o envolvimento de servidores e parlamentares em ações solidárias.
3: Eu estava muito feliz por ver que dentro da Assembleia eu encontro amigos que abraçam essa missão junto comigo. É muito

Assessora de Gestão de Planejamento do Departamento de Saúde e Assistência Social da Alesc, Ana Alice Falcão, ressalta que a atuação

promove a 5ª oficina de planejamento.

0: universidades, movimentos sociais e organizações da sociedade civil.
1: Daqui a pouco, a Prefeitura de Fortaleza autoriza início das obras de urbanização da Praça do Perreão 2.
2: O ABCRA é contrário ao projeto que altera a lei de cotas em nível federal.
1: Agora, 7 horas e 43 minutos.
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2: A Secretaria de Saúde de Crateús está ampliando o acesso a consultas especializadas com médicos mastologistas e exames de rastreamento na rede municipal.
1: A recomendação oficial do Ministério da Saúde orienta que mulheres entre 50 e 69 anos realizem uma mamografia de rastreamento a cada 2 anos.
2: O médico mastologista Ranieri Rolim, do Centro de Especialidades Médicas de Crateús, destaca que o diagnóstico precoce é fundamental para aumentar as chances de sucesso do tratamento do câncer.
7: A maioria dos pacientes que eu atendo são para fazer rastreio de câncer de mama. Muito já vem com resultado de mamografia, ultrassom, é oriundo do posto de saúde na qual moram por perto. O intuito da gente é fazer uma prevenção do câncer de mama, que é um dos cânceres mais prevalentes, principalmente nas mulheres. Então, a cidade de Crateús está de parabéns por ter vários especialistas e estamos aqui para tentar ajudar a população de maneira que a gente consiga tratar a tempo uma doença que na maioria das vezes pode ser um caso grave, mas que se for tratado precocemente, o tratamento tem bastante eficácia e pode prolongar a vida do paciente.
1: Embora raro, o câncer de mama também afeta homens e o diagnóstico precoce também faz a diferença.
2: Decon Ceará aplicou multa de R$1.438.600 às companhias aéreas Latam, Azul, Gol e TAP, além das empresas intermediadoras Decolar e CVC Viagens, por práticas abusivas contra consumidores cearenses.
1: As sanções têm o objetivo de responsabilizar os fornecedores pelas irregularidades identificadas e prevenir novas violações dos direitos dos passageiros, como destaca a promotora de justiça e secretária executiva do DECOM, Anchele Sampaio.
8: O DECOM julgou 34 decisões relativas a companhias aéreas e empresas intermediadoras de viagens. Nós estamos falando de consumidores que enfrentam cancelamentos, atrasos de voos, sem assistência devida, dificuldades para remarcar passagem ou, às vezes, utilizar crédito, cobranças consideradas abusivas, extravios de bagagens e até impedimento de embarque. São situações que acabam transformando uma viagem que deveria ser um momento de lazer em um grande transtorno.

0: fortalecendo a defesa do consumidor.
1: Prefeitura de Fortaleza deu início às obras de urbanização da Praça do Parreão 2, no bairro Vila União.
2: A intervenção será realizada em uma área de 12.126 metros quadrados, localizada entre as ruas João Araripe, Francisco Lorda e Edgar Pinto Filho.
1: O investimento previsto no equipamento é de R$ 1.700.000.
2: O secretário da Regional 4, Pedro França, destaca a importância da praça para a região.
3: Ela tem uma vantagem pelo tamanho que a praça representa aqui para o bairro. Uma praça que tem biodiversidade, que tem um córrego e que servirá como um grande microparque para esse bairro. Então, é uma forma da prefeitura estar chegando junto cada vez mais da nossa Regional 4, que com certeza a Praça do Parreão 2 vai trazer uma revitalização para esse espaço, gerando novas oportunidades de emprego, oportunidades de negócio, tendo em vista que a gente vai poder explorar melhor esse espaço público com alocação de permissionários, de ambulantes, trazendo mais vida para o entorno do bairro, gerando uma economia melhor dentro do bairro do Parreão. Sem dúvida alguma, uma grande conquista aqui para toda a comunidade.
1: O prazo de execução do projeto é de 6 meses.

0: prática, a gente está testemunhando mais uma tentativa de flexibilizar a chamada lei de cotas, em vez de se buscar o que é necessário na prática, que é garantir uma otimização da chamada lei, tendo em vista que a lei só garante cargos para pessoas com deficiência na base, não garante cargos de direção, cargos de gerência, enfim, cargos em locais mais altos na pirâmide ali de trabalho, e obviamente os salários são os menores, são ofertados para pessoas com deficiência. Em que pese a lei também buscar, que seria louvável, garantir ali empregabilidade para pessoas com deficiência que têm atividade paradesportiva, entretanto não são todas as pessoas com deficiência que trabalham, que participam, que têm ligação com o paradesporto. Se porventura o Parlamento Federal quiser realmente garantir contratações, cargos, salários para pessoas que são para-atletas, que praticam para-desporto, pode fazê-lo não flexibilizando, não atacando a chamada lei de cotas. Seria, na prática, muito ruim para as pessoas com deficiência.
1: Em nota oficial, a Associação Nacional dos Membros do Ministério Público de Defesa dos Direitos das Pessoas com Deficiência e Idosos é contra o projeto de lei.
2: Cearte recebe a terceira edição do Salão do Livro Cearense, Marcos Smith.
3: Promovido pela Câmara Cearense do Livro, o evento será realizado nos dias 3 e 4 de julho, das 17 às 21 horas, na Central de Artesanato do Ceará, Cearte, que fica na Praça Luísa Távora, em Fortaleza. Participarão 35 expositores, entre editoras, escritores, poetas, ilustradores, coletivos e clubes literários, em uma programação voltada ao incentivo à leitura e à valorização da produção literária cearense. O professor e presidente da Câmara Cearense do Livro, Casimiro Campos, destaca a programação.
4: Durante todo esse período nós vamos ter contação de história, brincadeira com as crianças, lançamento de livros, sessão de autógrafos. O terceiro Salão do Livro Cearense, ele abre as atividades culturais na cidade de Fortaleza. Como é um período de férias, nós queremos trazer a família, trazer as crianças, os adolescentes, para que não fiquem na ociosidade em casa e os pais possam vir também para adquirir obras de autores cearenses, conhecer os autores, conversar na mesma situação, fazer com que o livro chegue ao seu filho. E as crianças levem o livro físico para casa para ler livros e deixar um pouco de lado o tablet, a TV, os jogos eletrônicos, ter a oportunidade de efetivar aquilo que a gente sempre gosta, que é a boa brincadeira, e ter a oportunidade de desenvolver uma atividade cognitiva, e o livro físico permite isso.
3: O Salão do Livro Cearense conta com o apoio da Cearte e do coletivo Autores Independentes, e tem como objetivo aproximar leitores, escritores e profissionais do mercado editorial, além de ampliar o acesso à literatura produzida no estado do Ceará.
1: Em instantes, presidente Lula cumpre a agenda oficial no Ceará nesta quinta-feira.
2: Hoje é comemorado o Dia Nacional de Combate à Discriminação Racial.
1: Agora 7 horas e 52 minutos.
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8: 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Estado.
2: O governo do Ceará entregou nesta quarta-feira novas 135 viaturas à Polícia Militar, Polícia Civil e Guardas Municipais. O reforço vai contemplar 39 municípios.
1: Com a entrega, o governo soma 126 viaturas destinadas às guardas municipais, além de 997 rádios fixos e móveis e 1.555 tofas.
2: As viaturas e equipamentos são entregues por meio do Programa Estadual Integrado de Segurança Pública e Defesa Social.
1: O secretário da Segurança Pública e Defesa Social, Roberto Sá, destaca que o Ceará é referência na integração entre as forças de segurança e fala sobre os investimentos na área.
9: Materializa mais uma ação do governo do Estado de fortalecimento, não só das nossas vinculadas, das nossas instituições, mas também numa parceria com os municípios. Estão sendo entregues 135 viaturas, 100 da Polícia Militar, 10 com blindagem da Polícia Civil, 25 para os municípios. No total de 39 municípios sendo contemplados. Entretanto, só nessa ação com os municípios, já somamos um total de 100.

0: 26 viaturas para 90 municípios. Então é um fortalecimento com uma parceria com os órgãos do governo federal, com outras pastas, outras polícias, a federal, a rodoviária federal, com o Ministério Público e com os municípios. As guardas têm se fortalecido, têm surgido guardas em municípios que não tinham. Eles vão contar com todo o nosso apoio para, inclusive, capacitação, o fortalecimento com equipes. Agradecemos a cada policial, homem e mulher que compõe essas forças, os dados que estão acontecendo.
1: O índice de analfabetismo no Brasil caiu para menos de 5% da população, segundo dados da Pesquisa Nacional por Amostra de Domicílios, divulgados pelo IBGE.
2: O país registra agora 4,9% de pessoas com 15 anos ou mais não alfabetizadas.
1: O percentual representa um contingente de 8 milhões e 400 mil pessoas.
2: A secretária da Educação do Estado, Jucineide Fernandes, avalia o resultado da pesquisa e destaca os principais desafios da educação.
3: A taxa de analfabetismo no Brasil e no Ceará está apresentando redução consistente nas últimas décadas, quando a gente compara censo 2010, censo 2022 e o resultado agora da PNAD contínua. No entanto, ainda persistem desigualdades regionais, as maiores taxas de analfabetismo ainda se concentram no Nordeste, ainda persiste também desigualdades raciais, com as maiores taxas entre a população negra, preta e parda, e também há uma concentração da taxa de analfabetismo nas pessoas mais idosas, que mostra carências de acesso à educação por parte dessa população. O desafio é que a gente consiga garantir equidade nesses resultados e continue também com política de alfabetização. Nos últimos anos, nós temos, com a parceria do Ministério da Educação, ofertado vagas de alfabetização. Nós ofertamos 6 mil vagas de alfabetização de jovens e adultos no estado do Ceará nos últimos 3 anos e meio, para garantir a diminuição desse índice de analfabetismo entre a nossa população.
1: Presidente Lula vem ao Ceará para a entrega de veículos escolares. Diego Cunha.
4: Presidente Luiz Inácio Lula da Silva entrega nesta quinta-feira, às 16 horas, no teleférico em Juazeiro do Norte, 40 ônibus escolares e 29 unidades odontológicas móveis para atender a população que mora em áreas de difícil acesso. Os ônibus escolares foram adquiridos com o novo Programa de Aceleração do Crescimento, o novo PAC. De acordo com o governo federal, os ônibus vão beneficiar cerca de 1.975 estudantes por viagem. Também serão entregues 19 veículos do Caminhos da Saúde. O programa agora tem especialistas do governo federal. A iniciativa amplia o transporte de pacientes do SUS para consultas, exames e tratamentos. Ainda em Juazeiro do Norte, às 17 horas, Lula visita o Hospital Universitário da Universidade Federal do Cariri e tem previsão de conclusão para até o fim de 2028. Mais cedo, Lula visita as obras da Ferrovia Transnordestina na região de Quixeramobi. Esta é a segunda visita de Lula ao Ceará em 2026. O presidente visitou em 2 de abril o novo campus do ITA, as obras de construção do data center do TikTok e participou de um encontro do programa Pé de Meia do Ministério da Educação.
2: Hoje é comemorado o Dia Nacional de Combate à Discriminação Racial.
1: A data marca a aprovação da primeira lei antirracista no país, a Afonso Arinos, em 1951, que nasceu após uma dançarina negra americana ser impedida de se hospedar em um hotel em São Paulo.
2: Atualmente, o crime de racismo é inafiançável e imprescritível, mas muitos casos ainda deste tipo de preconceito continuam sendo registrados.
1: A secretária da Igualdade Racial do Ceará, Zelma Madeira, destaca a importância da data em fazer referência para as populações mais suscetíveis a sofrer racismo.
5: É importante que a gente tenha essas datas como marcos representativos para problemas de grande monta como é o racismo. Então, nessa data, ela vale uma reflexão acerca da formação racial brasileira, dos impactos negativos de termos uma sociedade racializada. Nessa sociedade racializada, tem grupos que estão penalizados com desvantagem, com a falta de oportunidade. Os povos originários, povos indígenas, a população negra constituída de pretos e pardos no Brasil, mais povos e comunidades tradicionais que reivindicam origem étnica, como os povos ciganos, que sofrem discriminação, as comunidades quilombolas e a dificuldade de manter ser e modo de viver, e os povos de terreiro que têm se deparado com a grande discriminação racial sobre forma de racismo religioso.
2: Equipamentos multifuncionais certificados pela FIFA, as areninhas, estão presentes hoje em todas as cidades cearenses.
1: Compostos por campo de grama sintética, alambrados, vestiários, iluminação em LED e urbanização, os equipamentos beneficiam a população ao transformar áreas antes ociosas ou perigosas em centros comunitários de esporte, saúde e lazer.
2: O projeto é gerido pela Secretaria do Esporte e Prefeituras Municipais.
1: O titular da Esporte, Rogério Pinheiro, fala sobre a importância das areninhas.
6: Presente nos 184 municípios, um equipamento que vem transformando a realidade porto-cearense, além de um espaço para a prática esportiva, um local de convivência familiar e economicamente também muito ativo. E no seu entorno sempre tem alguém ali vendendo um refrigerante, um lanche, realmente mudando a vida das comunidades onde são integradas e instaladas. Realmente é uma importância muito grande, associado também ao programa Esporte em Três Tempos, presente nos 184 municípios e atendendo mais de 27 mil crianças e jovens entre 7 e 17 anos. Um fortalecimento importante das políticas públicas de esporte, através da inclusão social, levando atendimento a toda a população cearense através das políticas públicas de esporte.
1: 8 horas.
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2: Começando o núcleo de jornalismo da Alesse FM, que tem como orientadora da célula de rádio jornalismo, Rosa Amélia Macedo.
1: Orientadora da célula de programação, Alex Oliveira.
2: Na gerência geral, jornalista Lúcio Filho.
1: Coordenador do sistema Alesse de comunicação.

0: cigarro. E se você ainda tem dúvidas do quanto fumar pode fazer mal à sua saúde e às pessoas à sua volta, fique ligado neste programa, com muita informação, prevenção e saúde no seu rádio. E quem está aqui para conversar com a gente é a doutora Tânia Cavalcante, chefe da Divisão de Controle de Tabagismo e Outros Fatores de Risco do Instituto Nacional de Câncer, o INCA. Olá, doutora Tânia. Conte pra gente, por que as pessoas começam a fumar?
1: Os produtos de tabaco, eles são uma droga legal, né? São drogas legal no sentido que elas podem ser compradas no mercado, não é? E o que que acontece? A propaganda, ela tem como finalidade criar uma visão positiva do produto, de qualquer produto. Essa dinâmica faz com que muitos jovens, seduzidos, né, por essa vontade de ser independente, bonito, sexy, charmoso, ele começa a fumar, porque se criou essa ideia de que fumar é charmoso.
0: O que a gente sabe que é pura enganação, não é mesmo, doutora?
1: O cigarro é um palitinho cheio de uma plantinha dentro, que a pessoa queima e aspira aquela fumaça, né, e faz todo aquele charme que foi construído através da propaganda. Só que aquela fumaça, ela contém cerca de 4.700 substâncias tóxicas. Aquilo que a gente vende de charme e tudo, na verdade, quando você está usando o produto, você está detonando o teu organismo.
0: E quais são as consequências para a saúde do fumante?
1: Essas substâncias tóxicas, elas vão destruindo as células, ela vai alterando o sistema imunológico, por isso que o fumante, ele tem mais risco de ter infecções, ter infecção de pulmão, pneumonia, otite, sem falar nas doenças mais sérias. Você começa a fumar hoje com câncer, ele só vai acontecer daqui a 10 anos. Também tem um problema das doenças do coração, o fumante, ele tem menos resistência ao exercício físico.
0: Qual a melhor maneira de parar de fumar?
1: O primeiro passo é querer, depois ele precisa entender como é que esse processo da sua dependência. Então, ela precisa entender se ela fuma mais por um ato automático e ela vai perceber que muitos dos cigarros do dia a dia ela poderia deixar de fumar. E a outra coisa é tentar encontrar outras formas de lidar com as dificuldades do dia a dia sem recorrer ao cigarro.
0: Obrigada pelas dicas, doutora Tânia. E se o assunto é parar de fumar, o quadro Boa Notícia de hoje é para inspirar qualquer um que esteja pensando em largar o cigarro. Nós trazemos o caso da promotora de eventos, Dulce Silveira, de 47 anos. Ela fumava desde os 15 anos, até que um dia...
2: Boa notícia!
3: Eu estava sem cigarro, eu passei num boteco, parei e comprei um maço de cigarro. Quando eu pedi o cigarro para o balconista, ele jogou assim, o cigarro no balcão e aí ele virou exatamente na foto que começou a divulgar nos maços, e era uma criança, exatamente um bebê. E quando eu vi aquela foto, foi uma sensação muito estranha, porque eu me transportei imediatamente para aquela foto. Eu me vi criança naquela foto. E aí eu fiquei meio desesperada e tive aquela sensação de que aquele cigarro estava me matando. Então eu olhei para ele e falei, conversei assim com ele, olha, você não vai ser mais forte do que eu nunca mais vou botar você na boca. Amassei o cigarro, joguei fora e graças a Deus, nunca mais botei o cigarro na boca.
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Então a bola perto da sua área, ela está perto do seu gol. Então a proximidade do gol fica muito nítida. E quando você tem um atacante diferenciado como Harry Kane, aí é um negócio espetacular, porque ele, outro gol, ele passou o Pelé, né? Fez 13 gols em Copa, superou o nosso.

0: contra Daniel. Mas ele pode inovar, ele pode surpreender e meter o Andrick a conferir, não se sabe. Vamos ver como é que vem o Ancelotti. Agora tem uma novidade: o Ancelotti masca um chiclete, né? Sabe por que ele masca chiclete? Não. Ele foi fumante. Pra deixar de fumar, ele adquiriu o hábito de mascar chiclete. Tem gente que usa, né? Usa adesivo, usa chiclete, enfim. Pra deixar de fumar, cada um usa seu jeito. Ele compensava o desejo de fumar com chiclete. E ninguém sabia qual era a marca do chiclete do Ancelotti. Pois o mestre deixou o chiclete dele no vestiário. O Hendrick viu e distribuiu o chiclete do mestre e vazou para a imprensa a marca do chiclete do Ancelotti. É um chiclete americano. Não vou ver propaganda, não, mas eu andei conferindo na Amazon uma caixa do chiclete, custa R$250. Um envelope do chiclete custa assim, R$40 para R$50.
1: Caramba,
0: é carinho, um chiclete do
1: Misha.
0: O Misha não dizia, vai ser o chiclete, ele disse, ah, segredo, aquele negócio todo, mas aí o Hendrick pegou o chiclete, né, e distribuiu alguém. Algum jornalista viu, fotografou e vazou a marca do chiclete do Ancelotti. R$250, viu? Se quiser, eu vou passar para você o nome da marca, para você entrar no Amazon e você manda buscar.
1: Se eu tivesse o salário do Ancelotti, eu comprava para todo mundo.
0: Pois é besteira.
1: Mas é igual o Hendrick.

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0: Cultural. A Câmara Cearense do Livro promove neste fim de semana o terceiro Salão do Livro Cearense.
1: Aqui é o professor Casimiro Campos, presidente da Câmara Cearense do Livro e da coordenação do terceiro Salão do Livro Cearense. Queremos convidar para o terceiro Salão do Livro Cearense, que vai acontecer nos dias 3 e 4 de julho, nesta sexta e sábado, abrindo o calendário letivo de férias da cidade de Fortaleza, na Praça Luísa Távora, iniciando às 17 horas e indo até às 21 horas. É oportunidade para os leitores, os pais, os amigos do livro, em participar de lançamentos, sessão de autógrafos, contação de história, participar com autores, com programação bastante diversificada, vamos ter brincadeira para as crianças e vamos ter como ênfase o livro, a leitura e a literatura e a valorização dos autores cearenses. Então participam mais de 30 expositores, entre eles editoras do Ceará, autores e autoras cearenses, ilustradores, pessoas que efetivamente produzem a melhor literatura do estado. Então nós queremos convidar todo o público e agradecer à Alessia FM por esse espaço.
0: O terceiro Salão do Livro Cearense acontece na Praça Luísa Távora. O Grupo Base de Teatro apresenta o espetáculo Crendice de Quem Me Disse, no Centro de Arte e Cultura Dragão do Mar.
2: Olá, ouvintes da Alessia FM. Eu sou Leudo Duran, do Grupo Base de Teatro. E estou passando aqui para convidar vocês para virem assistir ao espetáculo Crendice de Quem Me Disse, que será apresentado no dia 4 de julho, sábado, às 17 horas, no Largo da Matilde. Com muito humor, sensibilidade e referências à cultura popular, a montagem convida a refletir sobre crenças, lendas e tradições que atravessam gerações e influenciam a forma como vivemos, pensamos e interpretamos o mundo. A entrada é gratuita. A classificação é livre. Acompanhe as redes sociais do arroba Dragão do Mar para ficar por dentro de todas as informações. Vai ser uma tarde de muita diversão e cultura popular para toda a família. Esperamos vocês!
0: O Centro Dragão do Mar fica na rua Dragão do Mar, número 81, no bairro Praia de Iracema. O Museu Ferroviário Estação João Felipe segue neste domingo com o terceiro encontro de ferromodelismo, a partir das 10 da manhã, no hall da Pinacoteca do Ceará. O encontro apresenta maquetes gigantes, miniatura de trens e cenários inspirados do universo ferroviário. Ferromodelismo é um hobby que consiste em construir ferrovias, trens, vagões e cenários em miniatura. A Pinacoteca do Ceará fica na rua 24 de Maio, sem número, no centro da cidade. A entrada é gratuita. Essas são algumas dicas da nossa agenda cultural. Volto com você, Kézia.
3: Valeu, Diego. Lembrando que a nossa agenda tem na

ao processo legislativo, à elaboração de projetos de lei, orientações jurídicas e regimentais e outros temas

José, 461/2026, de autoria do deputado Davi Duran, declara a contabilidade como atividade essencial ao desenvolvimento econômico e social do Estado do Ceará e das providências. 462/2026,

0: foram registrados protocolo digital de requerimentos de número 2037/2026 a 2047/2026. Número expediente. Pronunciaram-se os senhores deputados Davi Duran, Heitor Fé, Guilherme Sampaio e Assis Diniz. Foi solicitada a verificação de presença pelo senhor deputado Cláudio Pinho, sendo constatada a falta de quórum regimental para o funcionamento da sessão. Foi justificada a ausência do senhor deputado Apóstolo Luiz Henrique. Encontrava-se em missão especial os senhores deputados Larissa Gaspar, João Jaime, Luana Régia, Almir Bier, Alice Aguiar, doutora Silvana, Fernando Hugo, Messias Dias, Queiroz Filho e Zezinho Albuquerque. Nada mais havendo a tratar, o senhor presidente deputado Daniel Oliveira declarou encerrada a presente sessão. Foi levantada a sessão.
1: Em discussão, a ata cabe-se lida, não havendo impugnação, declara aprovada. Senhor secretário, para a leitura do expediente.
0: Expediente de 2 de julho de 2026. Leitura de projeto de lei complementar número 23/2026. Projeto de lei complementar oriundo da mensagem 9558/2026 de autoria do Poder Executivo, que estabelece critérios objetivos para a revisão da segregação de massa de beneficiários do Sistema Único da Previdência Social do Estado do Ceará. Leitura de projeto de lei número 463/2026 de autoria do deputado Lucinildo Falta, inclui no calendário oficial de eventos e datas comemorativas do Estado do Ceará, a festa religiosa na comunidade de Tuína, no município de Massapê, que homenageia Nossa Senhora dos Remédios. 464/2026, de autoria do deputado de Assis Diniz, institui projeto de prevenção, monitoramento e enfrentamento do antivírus no Estado do Ceará e das providências. 465/2026,

0: Moreira, deputada Marta Gonçalves e deputado Messias Dias. Não havendo a presença dos demais, dos devidos deputados para o uso do primeiro expediente, fica encerrado o primeiro expediente. Vamos para a ordem do dia. Está aqui sobre a mesa, senhores deputados, requerimento número 2052/26. O sentido suprimento da Assembleia Legislativa será requer ser determinada a tramitação, regime de urgência às profissões que indica. Indica o deputado Júlio César para ler? Pode ser? Deputado.
1: Pois não, senhor presidente. Requerimento 2052/2026, de autoria do deputado Guilherme Sampaio, requer que seja determinada a tramitação em regime de urgência às proposições que indica. A lei de lei complementar 23/2026, orando da mensagem número 9.558/2026.
0: Ok, senhor deputado Júlio, obrigado. Vamos colocar em votação e em discussão.
2: Discussão, quero discutir.
0: Cláudio Pinto, deputado Cláudio Pinto, para discutir.
2: Presidente, eu quero mais uma vez apelo a Vossa Excelência e aos demais colegas pelo fato de nós estarmos votando todas as mensagens do governo em regime de urgência. Isso é um absurdo. Isso é uma desmoralização para o Poder Legislativo. Nós vamos tratar da Previdência, nós vamos tratar do futuro dos servidores públicos. Nós temos programado, projetado pelo próprio governo um déficit na Previdência. E eu vejo que era necessário convocar a audiência pública, debater com os servidores públicos para que eles possam discutir, a gente possa discutir o futuro dos servidores do Estado do Ceará. Aí vem com urgência hoje, então eu queria fazer a ponderação ao líder do governo. Aí já reúne a comissão e mede. Ativo diminuído e a gente sem poder dar inclusive uma maior satisfação. O que justifica neste momento essa urgência? Porque não vai ser implantado hoje, não vai ser implantado amanhã, é só. A discussão, isso cabe ao Poder Legislativo. Essa era a minha colocação, para pedir também, neste momento, já que a gente faça votação nominal.
0: Encerrar a discussão em votação nominal. Senhores deputados aqui presentes, deputado Guilherme

0: encaminhará a votação. Deputado Guilherme Sampaio.
1: Senhor presidente, votaremos sim à urgência das matérias. A matéria sobre a segregação de massa previdenciária não é nenhuma novidade. Ano passado já votamos uma matéria similar, orientação inclusive do Ministério da Previdência.

0: Sim, senhor presidente.
1: Deputado Marcos Sobreira.
2: Sim, presidente.
1: Deputado Raoni Brito.
2: Voto sim, senhor presidente.
1: Que? Deputada Marta Gonçalves. Sem áudio, deputada. Deputado Tarcís.
3: Confirmo presença. Votação nominal, deputado João Joaquim.
1: Votação nominal.
4: Tomás Holanda. Deputado Tomás Holanda, presidente Jeová. Vota sim.
2: Deputado. Presidente Jeová computou. Voto do deputado Tony Brito.
1: Já computou, voto já, sim. Deputado. Deputado Tomás Holanda.
4: Vota sim, deputado Tomás Holanda, deputado.
1: Deputada, aparece o vídeo aí, a sua imagem está aparecendo, por favor. Deputada Marta Gonçalves. Deputada, liga aí seu áudio, deputada Marta, está sem áudio. Deputado Cláudio Pinho, como vota? Vota aqui. Deputado Jaci Diniz.
3: Sim, presidente, já confirmei.
1: Ok.
5: Oi, bom dia.
1: Deputado Salmito Filho. Deputada Marta, agora pode votar, deputada.
5: Voto sim, senhor presidente.
1: Obrigado, deputada. Deputado Salmito.
6: Deputado Salmito Filho, vota sim pelo regime de urgência, senhor presidente.
1: Deputado Tomás Holanda, agora pode votar, está aparecendo sua imagem.
4: O deputado Tomás vota sim, presidente.
1: Obrigado, deputado Tomás. Deputado Walter Cavalcante.
7: Deputado Walter Cavalcante, vota sim, senhor presidente.
1: Obrigado, deputado.

0: o Senildo pode votar.
1: Voto à liderança do governo, Zezinho Albuquerque, por favor, confirme aí.
0: Deputado Zezinho, nós estamos com saudade da sua imagem.

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0: Carlos Silvio.
1: Deputado Simão Pedro, deu para ouvir aí, né?
0: Acabou o pau, deputado.

0: seu, que acompanha atrás do governo.
1: Deputado Silva, aí, só a sua foto que não apareceu, por favor. Só a voz.
2: Já entrei aqui, já. Manda isso aí que eu entrei.
1: Pronto.
0: Está acompanhando atrás do governo.
1: Ok, deputado Silva. Registrado, já seu voto.

21 favorável pelo Zoom, 4 presenciais, faz 25, mais 4 deputados contra, 3 pelo Zoom e 1 presencial. Portanto, são 25 mais 4, 29. 25 favorável e 4 contrário, 29 votantes. Tendo em vista a matéria em tramitação com regime de urgência sem parecer das comissões técnicas, a presidência convoca inicialmente a Comissão de Constituição, Justiça e Redação e, seguidamente, as comissões temáticas para reunião em conjunto e apreciação das proposições. Para tanto, a presidência

0: César Filho, Guilherme Landim, Simão Pedro, Queiroz Filho e Davi de Raimundão. Passamos à ordem do dia. Projeto de lei 67/2026, oriundo da mensagem número 9.557/2026, de autoria do Poder Executivo. Projeto de lei oriundo da mensagem 9.557/2026, que autoriza o Poder Executivo a celebrar termo de fomento com o Comitê Paralímpico Brasileiro para a gestão do Centro de Formação Olímpica. Gostaria de designar a urgência aprovada no dia de hoje.
1: Presidente.
0: Peraí. Designar o deputado Guilherme Sampaio para relatar. Deputado Queiroz.
2: Não, é só porque como nós estamos na plataforma, pode haver algum problema de tempo, só adiantar na hora certa, mas eu vou fazer o pedido de vista das duas matérias para a gente analisar com mais cuidado.
0: Projeto de lei número... Projeto de lei complementar número 23/2026 de autoria do Poder Executivo, que estabelece critérios objetivos para revisão da segregação da massa.

0: alteração do Código de Ética da Assembleia Legislativa. Eu, ao apresentar meu parecer favorável a essas matérias, faço aqui uma ponderação ao deputado Queiroz, que com toda legitimidade faz o pedido de vistas na forma regimental, creio eu, na intenção de se aprofundar no cerne dessas matérias enviadas à Assembleia Legislativa e, mais especificamente, em relação à matéria da segregação de massa previdenciária, haja vista que a matéria relativa ao CFO já se encontra na casa desde a semana passada. Minha ponderação ao deputado Queiroz, para que possamos avançar na aprovação desta matéria, diz respeito, em primeiro lugar, ao fato de que não se trata de uma inovação. No ano passado mesmo, nós já aprovamos matéria similar, assim como o fazem outros estados da federação, no sentido de proporcionar uma boa gestão atuarial do seu sistema previdenciário, aplicando uma fórmula, aplicando uma regra estimulada pelo Ministério da Previdência, acompanhada e orientada pelos órgãos de controle de contas, que diz respeito à gestão racional dos recursos destinados ao Previd e ao Funaprev, no caso do Estado do Ceará, no sentido da boa governança em relação aos recursos do Tesouro, em relação ao nosso sistema previdenciário. Essa regra permite fazer aquilo que nós chamamos de segregação de massa, ou seja, aqueles aposentados ou pensionistas, a partir de certa idade, podem ser absorvidos, suas despesas podem ser absorvidas através do Previd e não do Funaprev, o que favorece a boa gestão fiscal dos estados de forma geral e do Ceará especificamente. Aqui no Ceará, nós temos apenas 3.257 aposentados nessas circunstâncias. São aposentados a partir de 87 anos, que de acordo com essas orientações e regulamentação do Sistema Previdenciário Nacional, seus benefícios podem ser transferidos para o FUNA, para o Previd, o que favorece uma gestão racional, lógica, de bom senso, dos recursos do Estado e, sobretudo, uma inteligência e uma rigidez atuarial. Não é à toa que essa Assembleia já aprovou isso no ano passado, em outras oportunidades, e os estados da federação, as unidades federativas, o fazem da mesma forma. Em 2019, essa regra foi aprovada para o que diz respeito a 759 benefícios previdenciários. Em 2021, a 9.645. Em 2024, a 3.553. No ano passado, como eu mencionava, a 1.372. E agora, 3.259 aposentados a partir de 87 anos, que de acordo com a legislação, seus benefícios podem ser absorvidos pelo Previd, favorecendo a boa gestão atuarial. Feitos esses esclarecimentos, senhor presidente, e em se tratando de uma matéria já conhecida da casa e apostando na capacidade do nosso querido colega deputado Queiroz, à medida que ele se dirige ao plenário, de ter lido já essa matéria, comparado com as anteriores, eu solicito a todos o voto favorável ao nosso parecer, também favorável às duas matérias, senhor presidente. Muito obrigado.
1: Presidente,
2: gostaria de indagar o deputado Queiroz se mantém as vistas das duas matérias.
1: Sim, mantenho o pedido de vistas, certo?
2: Certo.
1: Se o senhor me permite.
2: declaro encerrada a sessão de hoje. Obrigado aos deputados e até a próxima semana, se Deus quiser.
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lançou o disco Hashtag da Alba, reunindo 13 faixas autorais e

leite materno é o único capaz de oferecer todos os nutrientes na quantidade exata. Não existe nenhum outro alimento capaz de substituí-lo. Cuidado com as propagandas que tentam trocar.

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2: 9h52.
3: A música Flor de Cheiro, do compositor pernambucano Nando Cordel, foi lançada em 1981. Naquele ano, o cantor começava sua carreira na Festa Nacional da Música, no Rio Grande do Sul. E foi nesse mesmo lugar que, em 2010, ele foi homenageado. Dezenas de artistas participaram da abertura da Festa Nacional da Música, em Canela, um dos maiores do gênero da América Latina. Ouça Nando Cordel cantando Flor de Cheiro na sua alegria.

Sincero é o nome da música que você vai ouvir agora na sua rádio 96,7. Carlinhos Brau

Faixa dá nome ao CD da dupla, lançado no ano de 2009. Regis e Rogério são de uma família de músicos. A casa de seus pais foi um dos pontos de encontro dos artistas que nos anos 70 ficaram.

Cecilo começou sua carreira ainda adolescente, se apresentando em bares da noite carioca. No ano de 2003, Cecilo lançou seu quarto álbum de inéditas, Livre, com 10 faixas e 2 remixes. Na voz de Jorge Cecilo, ouça na 96,7 Invisível, de sua autoria.

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4: O Senado aprovou o projeto de resolução instituindo um prêmio para municípios brasileiros que se destacarem em ações voltadas à proteção e à defesa civil. O objetivo é estimular o investimento em ações de conscientização, prevenção e preparação para desastres climáticos. De autoria do senador Esperidião Amin, do Progressistas de Santa Catarina, o projeto prevê prêmios nas categorias conscientização,

0: brasileiro a preparar-se da melhor maneira possível para os desastres climáticos que nós não queremos que aconteçam, mas que a ciência vem apregoando como sendo uma ameaça real para o Brasil neste ano ainda.
1: De acordo com o projeto, serão entregues em sessão do Senado especialmente destinada para este fim um diploma e uma placa aos municípios vencedores em cada uma das categorias. O texto segue agora para a promulgação. Da Rádio Senado, Pedro Pinça.
2: 10:19.
3: Em 1987, o cantor e compositor cearense Fagner lança o disco Romance no Deserto. O álbum reúne músicas de sua autoria em parceria com o também cearense Fausto Nilo, como é o caso de A Sombra de um Vulcão, Demônio Sonhador e Paraíso Proibido. Outras músicas são de Petrúcio Maia, Belchior, Gonzaguinha e Nando Cordel. Ouça Fagner cantando A Sombra de um Vulcão, dele e de Fausto Nilo.

musical de Manassés e Tarcísio Sardinha e as participações especiais de Adelson Viana, Carlinhos Ferreira, Carlinhos Patriolino, Márcio Rezende e Mimi Rocha. Na 96,7 ouça Siribá Soares cantando Todo Amor dele.

Sentido é o 19º álbum da banda carioca Catedral, lançado de forma independente em março de 2018. A banda, porém, havia se despedido do público na turnê de 2017, depois de 25 anos de carreira. O disco traz 11 faixas autorais, tecendo críticas a diversas temáticas sociais contemporâneas. Na Alesse FM, você ouve... Banda Catedral cantando Se Eu Pudesse.

0: pelos servidores públicos, pelos deputados estaduais, por todos aqueles que estão trabalhando, de certo modo, com a administração pública. Esse é o foco principal, mas a gente também traz informações sobre violência política de gênero, a desinformação no processo eleitoral, como é que vai ser esse ano o uso da inteligência artificial, traz também o calendário eleitoral, traz os prazos de compatibilização, um manual bem didático, bem voltado realmente para a consulta daqueles que estão dentro da administração pública para que eles ajam de acordo com a legislação.
1: O advogado Gilad Oliveira, um dos autores do manual, destaca a importância da publicação.
2: É um manual voltado tanto para a questão das condutas vedadas aos agentes públicos em ano eleitoral, desde o conceito do que é agente público, passando pelas condutas vedadas em espécie, utilização de servidores públicos, utilização de bens e serviços, propaganda institucional, que acaba sendo o grande calcanhar de Aquiles, prazos de desincompatibilizações, as principais datas do calendário eleitoral. Nós também abordamos temas como o uso da inteligência artificial na propaganda eleitoral. Nós também fizemos questão de inserir nesse manual um capítulo destinado à violência política de gênero, justamente é uma pauta que tem sido levantada por esta casa. É um manual que ele vai desde as condutas vedadas aos agentes públicos até mesmo elementos cruciais para uma campanha eleitoral, que é o impulsionamento, pré-campanha, campanha. Então, é um manual completo, onde você que é assessor parlamentar, o candidato, pré-candidato nessas eleições, poderá se socorrer desse manual para tirar suas dúvidas. Eu tenho certeza que você ficará bem satisfeito com o material que está sendo entregue.
1: O diretor executivo do INEP, João Milton Cunha, explica que o acesso à publicação está disponível gratuitamente no site da ALES.
3: As pessoas que querem acessar, elas façam pela plataforma e pelo site das edições INESP, no site da Assembleia Legislativa do Estado do Ceará. Qualquer pessoa, é gratuito, ele está atualizado, é uma obra para esse período que se aproxima de eleições e ela vai fundamentar todo o comportamento, toda a postura que deve ter o agente público no decorrer desse desafiante processo que é a eleição 2026.
4: 10h36. A carreira musical do cearense Calil Glock começou em 2010, época em que lançou seu primeiro disco, Noturno. No ano seguinte, lançou o videoclipe da canção Quando Sofia Chegar, escrita em homenagem à sua filha. O CD, O Que Cabe na Mochila, totalmente autoral,

educação básica. Os parâmetros para o número de alunos atenderia à qualidade de ensino, à inclusão de alunos com necessidades específicas e à melhoria das condições de trabalho dos professores. O assunto foi discutido pela Comissão de Educação em audiência pública com representantes do Ministério da Educação, de dirigentes municipais de educação e outros setores envolvidos no assunto. A coordenadora de Estratégia de Educação Básica do Ministério da Educação, Daiane de Oliveira Lopes de Andrade, defende o diálogo entre a União, os estados e os municípios para atender às pretensões do projeto. Entre os vários empecilhos estão a desigualdade entre os entes e a disponibilidade de professores, mas o Ministério avalia positivamente a medida.

0: Comunicação do Ministério, Leda Regina Bittencourt. Desde 2006, existem teses que mostram que a quantidade de estudantes influencia na qualidade da aprendizagem. E há um estudo da OCDE, um fórum que reúne países ricos focados em promover políticas públicas de desenvolvimento, que aponta um número de 23 alunos por sala como a quantidade ideal.
1: Mas também a gente tem que pensar que no Brasil, além do número de alunos em turmas, a gente tem que pensar na razão do quantitativo de aluno-professor.
0: Ela afirma que há locais no Brasil em que há menos crianças e jovens. Por isso, muitas vezes, escolas são fechadas por falta de condições. Por exemplo, nos últimos 25 anos, foram fechadas mais de 110 mil escolas no campo. Uma resolução do Conselho Nacional de Educação, de 2024, estabelece o número de crianças que deve haver por turma. Para bebês de 0 a 12 meses, são 5 por turma. De 12 a 24 meses, 8. De 25 a 36 meses, 12 crianças por sala. De 37 a 48 meses, 18 por turma. E 20 crianças de 4 e 5 anos de idade por sala de aula. Apesar de homologada, há dificuldades dos sistemas de ensino se adequarem à regra, principalmente nas médias e grandes cidades, como alerta a presidente da União Nacional dos Dirigentes Municipais de Educação de Santa Catarina, Juscelene Antônio Fernandes, que afirma que municípios fizeram um levantamento sobre os impactos.
2: Então eu trago como exemplo uma rede municipal de médio para grande porte, né, um município de 200 mil habitantes, uma rede de 20 mil estudantes. Para fazer a adequação de acordo com a resolução, essa rede precisaria ampliar 63 novas turmas. E é claro, enquanto dirigentes municipais, nós sabemos da responsabilidade orçamentária, financeira e de contratação.
0: Já o projeto de lei em discussão na Câmara estabelece o número máximo de 5 crianças por berçário, 10 no maternal, 15 por sala na pré-escola, 20 nos anos iniciais da educação fundamental, 25 nos anos

0: reduzir números de alunos por turma na educação especial e também a prioridade a turmas com professores com deficiência.
1: É claro que esse nível de aprimoramento

passou a tocar em bares, festas e saraus. Em 2008, gravou seu primeiro disco,

aquele abraço. Aqui professor Lúcio Filho, chegando para conversar sobre mais um conteúdo presente certeiro. Esse conteúdo também é certo em vários vestibulares no Ceará e no Brasil. Vamos falar sobre romantismo, importante escola da literatura brasileira e da literatura portuguesa. E os temas dos quais o romantismo traz

0: de ciências humanas, pois eles dialogam com a história, com a sociologia, com a filosofia e também com a geografia. O romantismo surgiu na Europa no final do século XVIII como uma reação ao excesso de racionalidade do iluminismo e aquelas leis rígidas do classicismo. Os artistas românticos defendiam liberdade de expressão, sentimento, a imaginação e a valorização do homem como indivíduo. O romantismo dizia que o ser humano também é emoção. Vindo aqui para o Brasil, o movimento chegou logo após a independência, em 1822. E isso é muito importante. Os autores românticos defendiam que o país precisava construir uma identidade nacional, porque o Brasil ainda dependia de Portugal até culturalmente. Então, os escritores românticos passaram a valorizar o quê? A natureza, o nacionalismo, que representava o sentimento de ser brasileiro, agora em um país independente para o contexto daquela época, e a figura indígena como herói nacional. É o conhecido indianismo. Na poesia, autores que se destacam, Gonçalves Dias, com a sua Canção do Exílio. Ele é um dos principais poetas da primeira geração romântica. Nos poemas do Gonçalves Dias, nós encontramos características marcantes do romantismo. Já falei, né? O nacionalismo, a valorização da natureza, a exaltação indígena como símbolo da identidade nacional. O Álvares de Azevedo, também um poeta, esse já da segunda geração romântica, ele é considerado ultra-romântico. A Lira dos 20 Anos e Noite na Taverna estão entre as suas principais obras. Álvares de Azevedo fala sobre amor idealizado, solidão, sonhos, melancolia e morte. Outro poeta que nós não podemos deixar de destacar, esse agora da terceira geração, é Castro Alves, que fala sobre liberdade, justiça social, direitos humanos, e ele faz duras críticas à escravidão. Navio Negreiro está entre as suas principais poesias. E no romance, nós não podemos deixar de citar o nosso cearense José de Alencar, um dos principais nomes do romantismo brasileiro. Iracema e o Guarani são obras que colocam o índio como herói nacional. E essas duas obras ajudaram a construir a identidade nacional que tanto o romantismo valorizou. Então, lembre-se, você não precisa decorar nomes de autores nem de obras, mas é fundamental entender os temas e o contexto histórico do romantismo no Brasil e no mundo, principalmente em Portugal, no caso, literatura brasileira e literatura portuguesa. Isso vai te ajudar no repertório da sua redação e também nas disciplinas de ciências humanas. 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
4: 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Fatos e datas que marcaram de alguma forma o nosso estado. Aconteceu em 2 de julho, Dia do Bombeiro Brasileiro. O Dia Nacional do Bombeiro é comemorado em 2 de julho. A data homenageia a criação do primeiro Corpo Provisório de Bombeiro da Corte.

oficializada por decreto em 1954. É um dia de reconhecimento para a coragem e dedicação na proteção de vidas e patrimônios. Dia do Hospital. O Dia do Hospital é comemorado anualmente no Brasil em 2 de julho. A data homenageia a instituição de saúde e seus profissionais, marcando a fundação do Hospital de Santa Casa de Misericórdia de São Paulo em 1945, um marco na assistência.

eleitoral foi formado por 132 vozes. Ouça, chega de mágoa.

55, 58, os 60, para quem trabalha em minas de subsolo, com alta poluição, ou com agentes químicos cancerígenas, ou em redes elétricas de alta tensão, por exemplo,

0: Senado, Pedro Pincer.
1: 11:28.
2: No dia 24 de agosto de 2005, o grupo Acor do Som volta ativa com registro acústico, gravado ao vivo na Casa de Shows Canecão, no Rio de Janeiro. A apresentação foi marcada por diversas participações especiais, dentre elas de Moraes Moreira em

0: Ceará. O encontro acontece no campus da Uninassal, em Maracanaú, reunindo representantes do poder público, do sistema de justiça, da sociedade civil, do setor privado e da comunidade acadêmica dos municípios da região metropolitana de Fortaleza, para discutir estratégias de enfrentamento à violência contra a mulher. Coordenada pelo Centro de Estudos e Atividades Estratégicas da LESE, a oficina marca a conclusão do ciclo de encontros regionais da segunda etapa de construção do pacto. O secretário executivo do órgão, Paulo Roberto Nunes, destaca a programação do encontro.
1: Nós discutiremos, de acordo com os quatro eixos temáticos, prevenção, acolhimento, responsabilização e governança, os principais desafios e lacunas das nossas políticas

0: atendimento ao requerimento de autoria da deputada Larissa Gaspar. Silvio Augusto, da Alessia FM.
1: 11:43.
2: A atriz e cantora Joana Angélica lançou seu CD de estreia Palavras em 2002. No álbum, 10 músicas são inéditas, sendo 2 regravações: A Semana de Fausto Nilo e Dominguinhos e Sina de Cantor de Rogério Franco e Serrão. Ouça na Alessia FM Joana Angélica cantando Espelho.

você ouve próximo com a autora Kátia Freire.

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começou a carreira artística participando de festivais e de shows no auditório do Colégio Cearense em Fortaleza. O músico tem composições suas gravadas

Alves, Lenine e Dudu Falcão. A música é uma das faixas do disco Na Pressão, lançado no ano de 1999. Este disco constou na lista dos melhores de World Music em grandes revistas internacionais, chegando a vender mais de 20 mil cópias na França e mais 25 mil cópias em outros países, impulsionando sua carreira no exterior. Ouça na rádio Alessia FM, Medida da Paixão com Pedro Mariano.

década dos anos 1980, o hino contra a violência

sentidos. O álbum conta com participação especial do gaitista Flávio Guimarães. Ouça na Alesse FM, Amor Covarde, com o compositor e cantor pernambucano

2018, o álbum Levante, que fecha a trilogia que começou com Giramundo de 2013 e Romance para Depois de 2016. Na voz de Daniel Groove, ouça na 96,7, Longe de sua autoria.

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3: A Assembleia Legislativa deve encerrar o primeiro semestre no dia 16 de julho e entra em recesso parlamentar logo após a votação e aprovação do projeto de lei de diretrizes orçamentárias para 2027. A pausa nas atividades segue até o início do mês de agosto, quando os trabalhos serão retomados no dia 3. O deputado Moisés Braz elogia a produção da casa nesse primeiro semestre.
4: A avaliação que eu faço é que há, de fato, é uma afirmação muito profunda dos colegas parlamentares no sentido de querer contribuir, de querer fiscalizar o Estado, mas, sobretudo, de fazer proposição para que a gente tenha aí boas leis para dar conta do desafio que a gente ainda tem no Estado do Ceará. Mas eu estou muito feliz, tenho acompanhado muito de perto e eu acho que é uma das casas que mais trabalha no Brasil, é a nossa Alesse aqui no Estado do Ceará.
1: Baiano de Salvador, Alexandre Leão começou sua carreira ainda adolescente. Com apenas 17 anos, teve a primeira canção gravada por Maria Bethânia. Desde então, suas músicas estão presentes em discos de intérpretes como Ivete Sangalo, Família Caymmi, Margareth Menezes e Rosa Passos, com quem dividiu palco várias vezes. Ouça Alexandre Leão cantando Vumbora Mar, de sua autoria

Beleza foi lançada no ano de 1987 por Jorge Jaltinho. Foi regravada em 1996 por Elba Ramalho no disco Leão do Norte, faixa título de autoria de Lenine e Paulo César Pinheiro.

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nesse momento. Eu que já tive a oportunidade de ser ministro da Saúde, que tem um projeto de lei com esse mesmo conteúdo, eu creio que é uma decisão correta. Como acho também que o Congresso estará inteiramente aberto e suscetível

coração,

Ceará 2009 e Grão de Música em 2020, com a canção de sua autoria, Não Estamos Sós. Com mais de 30 anos de carreira, lançou em 2001 seu primeiro CD, Presente, com músicas de Chico Buarque, Ronaldo Bastos, Lô Borges, Wagner, Dominguinhos, Milton Nascimento

Social e é uma das faixas do disco homônimo, gravado ao vivo e lançado em 1996. Ouça O Passageiro com Capital Inicial, banda criada na década dos anos 1990.

0: sociedade, compartilhando com você o combate às notícias falsas na internet.
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2: Nesta sexta-feira,

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Viver de 1994 tem também a participação de Lelo Zanetti, integrante do grupo. O baixista Marco Aurélio Moreira, mais conhecido como Lelo Zanetti, é um dos fundadores da banda. Ele é coautor das músicas

0: Mas o senador Alci Lucas, do PL do Distrito Federal, relembrou que a publicação da lista é apenas uma das medidas dentro do que se chama Código de Defesa do Contribuinte.
1: Além da questão do devedor contumaz, ele de fato inclui no sentido de respeitar a expectativa dos contribuintes, reduzir realmente a litigiosidade, usando inclusive formas alternativas de resolução de conflitos, facilitar o cumprimento das obrigações, reprimir a evasão, fraude, etc., presumir de boa-fé do contribuinte.
0: Antes de incluir qualquer empresa na lista, a Receita deve fazer notificação prévia e conceder 30 dias para regularização ou defesa. Segundo a entidade, novas listas deverão ser apresentadas

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0: realizar pesquisa, em especial em saúde pública, atenção primária, uma pesquisa muito importante no campo da saúde e ambiente, nos permitindo, inclusive, o enfrentamento ao racismo ambiental, às injustiças ambientais, compreender mais, inclusive, o papel da sociedade e, especialmente, de comunidades mais vulnerabilizadas sobre a questão do acesso à saúde, como, por exemplo, as iniciativas de vigilância popular em saúde, em que a própria população desenvolve evidências sobre a relação saúde e doença.
1: A presidente da Fiocruz Ceará, Carla Celidônia, explica

entidades locais, do governo, da academia, foram definidos os objetivos para a atuação da Fundação aqui no Estado, que são basicamente dois objetivos: um voltado ao fortalecimento da atenção primária e saúde, qualificação dos profissionais que atuam na atenção primária, e o outro voltado para o incremento da participação do Ceará no complexo econômico e produtivo da saúde, focando na soberania nacional no setor saúde, através do desenvolvimento e da produção de insumos farmacêuticos ou tecnologias digitais que sejam incluídas, então, nesse complexo.

começou a tocar guitarra ainda na infância. Estreou no programa de TV Ensaio

processos gravados por empresas.

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0: projeto do senador Paulo Paim, do PT do Rio Grande do Sul, que está na Comissão de Assuntos Econômicos, exige assinatura física ou presencial nesses empréstimos, com cópia impressa para o idoso, mesmo quando a operação é feita por meio digital ou telefônico. Se essa exigência não for cumprida, o contrato poderá ser anulado e a empresa multada. A proposta já foi aprovada nas comissões de Direitos Humanos e de Fiscalização e Controle, onde recebeu o relatório favorável da senadora Damaris Alves, do Republicanos do Distrito Federal.
1: Podemos considerar que o consumidor idoso necessita de proteção especial da legislação consumerista, sendo considerado um consumidor hipervulnerável.
0: Em casos de estelionato já consumado, é possível registrar um boletim de ocorrência em delegacias especializadas de proteção ao idoso. O Brasil

compositor Gilson de Souza em 1975, Poxa é regravada pelo cantor carioca Zeca Pagodinho. A música foi lançada pelo seu autor no ano de 1975. Poxa figura no repertório do disco de inéditas que Zeca

0: da Assembleia Legislativa realiza audiência pública para discussão do projeto de lei de diretrizes orçamentárias para o exercício de 2027, enviado pelo governo do Ceará. Além da matéria, serão analisadas as emendas apresentadas por parlamentares. O encontro foi realizado na tarde desta terça-feira no Complexo de Comissões Técnicas da Casa e contou com a presença do secretário do Planejamento e Gestão do Ceará, Alexandre Cialdini. O PLDO estabelece prioridades com forte impacto no desenvolvimento socioeconômico e estrutural do Estado, incluindo a região metropolitana de Fortaleza e o interior cearense. A audiência pública foi conduzida pelo deputado Messias Dias, vice-presidente da Comissão de Orçamento, Finanças e Tributação.
1: O governo, dentro das suas políticas que vem direcionando durante cada ano, é muito importante que esse debate seja feito com a maior transparência possível. A partir também do seu planejamento, dos parlamentares chegaram a apresentar mais de 27 emendas à LDO, para que esse projeto LDO, cada vez mais, ela tenha a participação do máximo de parlamentares possível. Antes de entrar em toda a discussão que vamos votar em plenário da casa, o debate que vai ter com os deputados, antecipamos, como é um rito, a gente espera muito que no debate da casa a gente possa também poder avançar naquilo que a gente entende que seria importante para o orçamento do Estado do Ceará para os próximos períodos.
0: O relator do projeto, o deputado Tim Gomes, fala sobre o número de emendas apresentadas e sua expectativa para a votação do PLDO.
2: É importante saber que a Secretaria, através da sua pessoa, esteve em 14 regiões, dando conhecimento a todo o Estado do Ceará e ainda disponibilizando

0: aprovado a partir da promulgação. Claro que isso é um estudo que vai ser feito, se é possível.
1: Mas isso é lá na

Artes, com participação de Zé Cabaleiro. No ano de 2007, Vanderly fez turnê pelo Brasil com o álbum e conquistou o prêmio Tim de melhor disco de canção popular com trabalho. No ano seguinte, faz sua primeira apresentação fora do Brasil, sendo selecionado pelo Fórum de Música de Minas Gerais para fazer um show internacional em Turim, na Itália. Ouça na rádio Alessia FM, Vanderly Cabaleiro.

Brasil Colônia, Brasil Império e Brasil República, que vem até os nossos dias. O Brasil, quando ficou independente, ele não ficou republicano.

inicialmente foi uma república da espada, composto por militares do exército, no caso Deodoro da Fonseca e depois Floriano, e aí depois a república oligárquica, caracterizada pelo coronelismo, voto de cabresto. Por que o voto de cabresto? Porque pela Constituição de 1891, o voto era descoberto. Então isso abriu caminho para implantação e naturalização da fraude eleitoral, que era controlada diretamente pelos coronéis, né, que atuavam nas regiões, certo? Então, a oligarquia caracterizada

oligarquia caracterizada pelo coronelismo, voto de cabresto e política do café com leite. Lembrar também que a economia principal desenvolvida nessa época era o

0: acesso às urnas, porque o voto era limitado a quê? População de gênero masculino acima de 21 anos e alfabetizado, então a população vai ter um exercício ativo fora das urnas, que vai se dar através de quê? Movimentos sociais. E dentre os movimentos sociais, nós vamos citar aqui alguns, tá certo? No campo, na zona rural, você pode citar Canudos, dentro da Primeira República, que foi no finalzinho do século, e também nós podemos citar, no século XX, na segunda década, nós vamos citar Contestado, que fica ali na região entre Paraná e Santa Catarina. Foram movimentos messiânicos, mas também movimentos messiânicos e sociais, diante da exclusão, do controle da atividade fundiária, do controle fundiário, concentração fundiária, fome, exploração. Então, assim, são movimentos que vão se insurgir. Messiânico porque tinham um líder religioso, certo? Nós vamos ter, na década de 30 também, além de Canudos, além de Contestados, nós vamos ter no Ceará o Caldeirão, certo? Também foi um movimento semelhante, messiânico e de contestação social. E nas cidades nós vamos ter a revolta da vacina no início do século, 1904, na capital, no Rio de Janeiro, e vamos ter a revolta da Chibata em 1910, por parte de ex-escravos negros da Marinha, né, que estavam sujeitos a castigos corporais, né, de chicotadas e fome, então, contra esses maus tratos. Inclusive, vale destacar, tem uma música de João Bosco e Aldir Blanc, que eu gosto muito, que se chama O Mestre Sala dos Mares, né, que é uma homenagem ao líder da Revolta da Chibata, né, que vai ser o quê? O almirante negro, no caso João Cândido, que sobreviveu à repressão do movimento e que morreu por volta ali de 1960, dentro da ditadura civil-militar do Brasil, que vai de 64 até 85. Então, João Bosco e Aldir Blanc fez uma música em homenagem, né, para trazer a memória, só que como estávamos dentro desse regime ditatorial, acabou que a censura atuou e essas letras elas foram modificadas um pouco, né? Mas ela começa assim, há muito tempo, é um samba maravilhoso. Escutem, há muito tempo, nas águas da Guanabara, o dragão do mar reapareceu. Então ele faz inclusive menção a nosso dragão do mar, que é cearense. E aí ele vai desenrolando a letra, que é um samba belíssimo, apesar de ter sido censurado à época, não tirou a beleza, tá certo? Vale a pena conferir essa letra de João Bosco e Aldir Blanc. Então é isso, gente. Quando pensar em Primeira República, você vai pensar em oligarquia cafeeira, coronelismo, fraude eleitoral, você vai pensar em exclusão social, movimentos sociais, até chegar à quebra da Bolsa de Nova York em 1929 e a assumida do poder aí de Getúlio Vargas, tá bom? Se liga no Momento Alcance, aqui direto da Alesse FM. O programa Alcance, ele segue junto até o final, só termina quando acaba. Então vamos pra cima, nem tá chegando. Um abraço muito grande aqui da professora Lidiana Macedo.
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3: 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Empreendimento construído por meio de parceria entre os governos federal, estadual e municipal vai beneficiar 550 famílias do bairro Dias Macedo, em Fortaleza, no terreno que abrigava uma ocupação de mesmo nome. Com apartamentos de 46 metros quadrados, dois quartos, sala, cozinha, banheiro e varanda, o residencial Heisenberg está entre os projetos selecionados no novo ciclo de contratações do programa Minha Casa Minha Vida, na modalidade entidades. O secretário da Habitação do município, Jonas Desidoro, detalha como vai ser a construção.
4: Já houve reunião com a Caixa Econômica, nós vamos correr para acelerar, que a gente quer que no máximo 60, 70 dias comece a as obras aqui nesse terreno.

Diniz, da Alessi FM.

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1: Em link com a Alesc TV, passamos a transmitir do auditório Deputado Murilo Aguiar, projeto Fortalecer Laços e Germinar Direitos. Solicitação do Comitê de Responsabilidade Social da Alesc.
0: Erivânia Bernardino. A vice-reitora.

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objetivo estabelecer os princípios e diretrizes para futuras cooperações que visem ao fortalecimento institucional, à promoção do conhecimento científico e à prestação de serviços à sociedade. Convidamos para assinar o acordo de cooperação entre a Universidade da Integração Internacional da Lusofonia Afro-Brasileira, UNILAB, e a Assembleia Legislativa do Estado do Ceará,

mesmo auditório e gostaríamos de

Tiano, me chamo Vilânia, eu sou mãe atípica e faço parte do Vida de Mulheres. Então, eu quero saber se o colégio, quantas vagas será e como é que a gente vai saber se vão selecionar aqui mesmo, está aqui, tipo,

faixas do 14º disco de Roberto. A canção foi regravada pela cantora baiana Maria Bethânia no ano de 1993, no disco As Canções Que Você Fez Pra Mim. Na 96,7, ouça...

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do Ceará, Alesse, por meio do Comitê de Responsabilidade Social, entregou nesta quarta-feira, 1º de julho,

0: fundos arrecadados pela campanha Alimentando Esperança. A ação beneficiou os pacientes em tratamento oncológico atendidos pela Associação Nossa Casa, instituição vinculada ao Centro Integrado de Oncologia, o CRIO. A gestora da Associação Nossa Casa, Daniele Castelo Branco, ressaltou a importância da campanha.
1: Essa ação é de extrema importância porque a doação do leite da massa para mingau impacta na vida de muitos pacientes. Aqui na associação, além de acolher os pacientes que vêm do interior do estado na nossa casa de apoio, nós servimos 3 lanches diários nas recepções do CRIO. E os pacientes que vêm do interior do estado para fazer quimioterapia e voltam no mesmo dia para o seu município, geralmente eles passam o dia inteiro aqui aguardando o carro da prefeitura. E esses lanches, eles acabam beneficiando esses pacientes. Por isso que essa doação é tão importante, porque muitas vezes essas são as únicas refeições dessas pessoas que estão em tratamento, aguardando para voltar para os seus municípios.
0: A primeira-dama da Alesse, Tainá Marinho Aldigueri, falou sobre a importância da Associação Nossa Casa.
2: Chegar aqui na Associação Nossa Casa e conhecer de perto o trabalho que eles fazem é muito natural que a gente queira contribuir e fortalecer a corrente do bem, a rede de apoio que existe aqui para que esse trabalho aconteça. Então, nós do Comitê de Responsabilidade Social resolvemos abraçar essa missão, trazendo a doação de alimentos para renovar o estoque de mingau, de leite, porque todos os dias aqui acontece a entrega para os pacientes que vêm de outras cidades realizar o seu tratamento aqui no hospital, aqui no CRIO. Então, a gente quer contribuir fazendo essa entrega para ajudar com o estoque de alimentos, mas, ao mesmo tempo, e mais importante do que isso, a gente quer divulgar, falar sobre o que acontece aqui, mobilizar parceiros, fazer com que a mensagem da solidariedade, do acolhimento que acontece aqui dentro todos os dias reverbere extramuro, que alcance outras pessoas além da Assembleia. A gente quer que parceiros também venham para cá contribuir, não só com alimento, mas também com doações em dinheiro, porque existe essa possibilidade também através do site. Inclusive, nós vamos divulgar aqui para as pessoas que querem se tornar parceiros contínuos e programar uma ajuda mensal para que possa ajudar no custeio das despesas que existem aqui nessa casa, que faz um trabalho tão importante para todos nós cearenses, para todos os municípios que enviam seus pacientes para vir para cá fazer o tratamento do câncer.
0: A campanha mobilizou servidores, parlamentares e a sociedade cearense em uma corrente de solidariedade. Tainá Marinho Aldigueri destacou o sentimento ao desenvolver esta ação.
2: Eu saio muito feliz por ver que dentro da Assembleia eu encontro amigos que abraçam essa missão junto comigo. É muito importante que a gente use o espaço que a gente tem, a força que a gente tem em prol de causas justas, de causas nobres, de causas coletivas como essa. Assim como foi o sucesso da nossa campanha da doação de brinquedos para as cartinhas do Papai Noel, essa campanha para a gente doar leite e material para fazer mingau aqui na casa de acolhimento do Hospital CRIO também deu muito certo e eu fico feliz por ser tão bem acolhida e por receber o apoio, a participação de todos que fazem parte da Assembleia.
0: Os produtos doados contribuem para a suplementação alimentar dos pacientes que demandam de cuidados nutricionais. Mas além dos alimentos, a Alesse fez outra doação, como explica a assessora de gestão de planejamento do Departamento de Saúde e Assistência Social da Alesse, Analice Falcão.
3: Distribuímos e entregamos mais um kit sensorial que vai trazer para essa sala um atendimento humanizado, com música, com acolhimento, dizendo a escolha, a escuta para essa mulher, da forma que ela quer ser acolhida, atendida, tendo as cores que ela também escolher. Sabemos que todos esses estímulos interferem diretamente no estado psicológico que ela vai enfrentar o exame. E traz também um espaço de acolhimento na escuta, onde ela se sente mais à vontade para dizer os seus medos, para saber mais informação sobre o resultado deste exame e qual vai ser a caminhada dela caso esse exame aconteça como alterado.
0: A Associação Nossa Casa atende 40 pacientes em tratamento oncológico. Cícera Teixeira, natural do município de Itauá, está na casa há um mês. Ao acompanhar a entrega dos alimentos, ela agradeceu emocionada.
4: O meu coração é de gratidão, Deus primeiramente, mas também as pessoas que...

0: recebe doações por meio do Pix 981-23-7363. Repetindo, 981-23-7363. Ian Gomes, da Alessia FM.
1: 5 e 13.
0: A cantora e compositora Tereza Cristina começou a cantar nas rodas de samba no quintal da tia Zurica da Portela, em Madureira, no Rio de Janeiro. No final da década de 1990, foi convidada a cantar no Bar Semente, na Lapa, e teve importante participação no movimento de revitalização da área e do próprio samba. Na 96,7 Alessia FM, você ouve...

Esconde. É uma das faixas do disco Outra Versão, de 2005. No ano seguinte, os dois voltam a cantar juntos no CD Por Inteiro, gravado ao vivo em Salvador, para comemorar os seus 18 anos de carreira. Aqui na Rádio Alessia FM, você ouve Onde Você Se Esconde, com o Netinho, participação de Ivete Sangalo.

2003, o cantor e compositor Jorge Vercillo lança o CD Livre, que teve como grande hit do ano Mona Lisa, que foi a 17ª música mais tocada do ano no Brasil, de acordo com o site Hot 100 Brasil. Ainda no ano de 2003, participou da gravação do álbum de Jorge Aragão, Jorge Aragão Convida, ao vivo, cantando junto do poeta do samba sua composição Encontro das Águas. Ouça Jorge Vercillo, Mona Lisa.

0: gestacional, fetal ou neonatal, o luto perinatal constitui experiência de relevante impacto emocional, familiar e social, demandando reconhecimento institucional e respostas assistenciais adequadas por parte dos serviços de saúde.
1: O projeto da senadora Damaris Alves, do Republicanos do Distrito Federal, passará por mais uma votação na Comissão de Assuntos Sociais antes de seguir para a Câmara dos Deputados. Desde 2025, o Brasil possui uma política nacional de humanização do luto materno e paterno, com diretrizes para o acolhimento e o cuidado às mulheres e às famílias enlutadas nos serviços de saúde. Da Rádio Senado, Marcela Diniz.
2: 5:25.
3: A cantora Sandra de Sá tornou-se popular na década dos anos 1980. Carioca do bairro de Pilares, cresceu em uma família de músicos, frequentando blocos e carnaval e bailes funk desde pequena. Na 96,7, você ouve a música O Que É Amar, de Johnny Alf, faixa do disco Olhos Negros, lançado em 1990, com Sandra de Sá e Johnny Alf.

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1: Ouça na rádio Alessia FM, Joyce Cândido cantando Cê Pó Pará, de Alceu Maia, Ana Costa e Fred Camacho.

Simone Guimarães é considerada uma das maiores revelações de sua geração. Canta e toca desde os 8 anos. Venceu vários festivais e profissionalizou-se aos 19 anos, atuando nos principais palcos das cidades do Nordeste Paulista. Ouça Simone Guimarães cantando.

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3: Memorial Deputado Pontes Neto, da Assembleia Legislativa, apresenta balanço das atividades realizadas durante o primeiro semestre de 2026. O órgão promoveu atividades culturais, educativas, rodas de conversa, mesas redondas, exposições e edições do projeto Sextou no Mouse. A diretora do Memorial, Gina Pompeu, destaca as visitas recebidas por meio do programa O Parlamento e Sua História.
4: Tivemos presentes no memorial entre alunos e professores 2.218 pessoas e eu penso que realmente é um prazer recebê-los aqui, fazer com que eles compreendam um pouco melhor a história do Parlamento Cearense, a história dos mandatos dos deputados, essa questão do processo de tese e de antítese que é construído dioturnamente nessa casa, por meio dos debates, por meio dos pronunciamentos, por meio de tudo que acontece nas comissões técnicas, haja vista que boa parte da população ignora como é efervescente e como se constrói leis fiscais.

0: dedicam, seja o nosso presidente Romeu Aldighieri ou todos os outros partidos também, vale a pena conhecer melhor a história desses parlamentares para que a gente possa compreender o que queremos.
1: Gina Pompeu também adianta a programação do segundo semestre.
0: Para o segundo semestre, nós já estamos com várias escolas agendadas. Elas entram no site da Assembleia Legislativa e agendam as suas visitas. O mês de agosto já estamos todas as terças e quintas, manhã e tarde, com a previsão de várias escolas que virão. Mas também temos exposições sobre a história de Fortaleza. A comemoração dos 300 anos continua. Teremos uma exposição do professor e historiador Hernani Pereira, que está prevista entre o dia 15 e o dia 20 de agosto a sua inauguração.
1: O MAUS é aberto ao público e funciona de segunda a sexta-feira, das 8 ao meio-dia e das 13 às 17 horas. O equipamento é vinculado à mesa diretora da Alesse, sendo responsável pelo desenvolvimento de ações voltadas à preservação da memória histórica e cultural do Poder Legislativo Cearense. Silvio Augusto, da Alesse FM.
2: 5h41.
3: Acordo Teu Olhar é a faixa título do novo disco de Tarcísio Sardinha e Dalton Moura, já disponível nas plataformas digitais. O álbum traz um samba-choro inspirado na atmosfera e na emoção do carnaval, reunindo grandes nomes da música brasileira, como Zé Renato, Renato Brás, Sérgio Santos e Maurício Einhorn. Entre os cearenses convidados estão Adelson Viana, Luciano Franco, Tereza Raquel e Bárbara Sena, filha de Tarcísio Sardinha. Alesse FM 96,7, você ouve agora Acordo Teu Olhar, na interpretação de Zé Renato.

Samba Meu, lançado em 2008. O álbum reúne outras composições de Arlindo em parceria com outros compositores, como é o caso de Tá Perdoado com Franco e Trajetória com Serginho Meriti e Franco. Ouça na rádio Alessia FM, Maria Rita cantando Pra Deus.

Paulista, ambas de autoria de Edgar Scandurra. Ouça Flores em Você com Ira.

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3: Projeto de lei aprovado na Comissão de Constituição e Justiça tem o objetivo de criar uma proteção maior para médicos, enfermeiros, professores e demais técnicos que muitas vezes enfrentam uma rotina de hostilidade e violência física nos postos de saúde, hospitais e escolas. A proposta eleva o homicídio, lesão corporal grave ou morte contra esses profissionais no exercício de suas funções ao patamar de qualificado e, consequentemente, ao rol dos crimes hediondos. Além disso, aumenta as penas para lesão corporal, ameaça, constrangimento ilegal, desacato e injúria. O relator, senador Dr. Irã, do Progressistas de Roraima, defendeu que o endurecimento penal é pedagógico e urgente para conter o sentimento de desamparo que assola essas categorias essenciais ao desenvolvimento social do país.
4: O aumento dos casos de agressões a trabalhadores da saúde e da educação demonstra que os mecanismos jurídicos e institucionais atualmente disponíveis são insuficientes para assegurar um ambiente de trabalho digno e seguro para esses profissionais. É necessário, portanto, que o Estado fortaleça a rede de proteção aos profissionais de saúde e da educação, pois garantir a sua integridade física e psicológica é essencial para o bom funcionamento dos sistemas educacional e de saúde.
3: A condenação por crime hediondo impede benefícios como anistia, graça ou indulto e torna a progressão de regime prisional muito mais rigorosa. Da Rádio Senado, Bruno Lourenço.
5: 5h52.
6: Brasileiro é o título do quinto álbum do cantor, compositor e

2019, o disco Guaia, título originado de Guaianazes, bairro da Zona Leste de São Paulo, onde o músico nasceu. O disco traz a música Aí Sim, dele, já

0: Especial dos Direitos Humanos.
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de autoria de Sai Guarabira, dupla formada em 1973. O primeiro sucesso de Gutenberg e Guarabira veio em outubro de 1967, quando fica em primeiro lugar no Festival Internacional da Canção com a música Margarida, apresentada com o grupo Manifesto. Luiz Carlos Sá teve seu primeiro grande sucesso, gravado por Peri Ribeiro, em 1966. Giramundo, ouça Sai Guarabira cantando Sobradinho, de 1977.

ao nosso momento alcance pela Alessia FM de dicas de física para o vestibular. Eu sou o professor Thompson Justa e hoje vamos desvendar a cinemática, a base para entender como os corpos se movem. Preparados para acelerar os estudos? A cinemática

esse do referencial. Ele é crucial para determinar se algo está em movimento ou em repouso. Temos dois tipos principais de movimento: o movimento retilíneo uniforme, MRU, onde a velocidade é constante e a aceleração é zero. A famosa fórmula S é igual a S0 mais VT é sua melhor amiga. Pense em um carro andando em linha reta a uma velocidade constante. Já no movimento retilíneo uniformemente variado, MRUV, a velocidade varia, mas a aceleração é constante. Aqui, as fórmulas de Torricelli: V ao quadrado igual a V0 ao quadrado mais duas vezes A delta S. Velocidade, V igual a V0 mais AT. E posição, S igual a S0 mais V0T mais AT ao quadrado sobre 2. São essenciais. Imagine um carro acelerando ou freando. Dica de ouro para o vestibular.

animação de um gráfico de posição em função do tempo te dá a velocidade. E a área sobre o gráfico da velocidade em função do tempo te dá o deslocamento. Pratiquem a interpretação desses gráficos. Outro ponto importante é a distinção entre velocidade escalar, apenas o valor, e velocidade vetorial, valor, direção e sentido. E não se esqueçam das unidades do sistema.

resolvam muitos exercícios, especialmente aqueles que envolvem a combinação de MRU e MRUV, e problemas com encontros de corpos. A prática leva à perfeição. Por hoje é só. Espero que essas dicas sobre cinemática ajudem vocês a se sentirem mais confiantes. Até o próximo Comenta Alcance pela Alessia FM.

0: instituições que celebram a trajetória do órgão federal responsável pela produção e divulgação de informações estatísticas, geográficas, cartográficas e ambientais de interesse nacional. Kleiber Medeiros, analista de políticas públicas do IPS, fala como os dois institutos interagem no trato dos dados coletados.
1: A parceria do IPS juntamente com o IBGE, ela vem de longa data. O IPS foi fundado em 2003. O IPS tem um convênio com o IBGE para o cálculo do Produto Interno Bruto, o PIB, de modo que nós tenhamos um retrato da economia cearense. Nós também temos parceria com o IBGE voltado para questões demográficas relativas aos estudos populacionais e estimativa dos municípios, da população dos municípios. E também se destaca no tocante à questão da geografia e da cartografia, a parceria que nós temos juntamente com a Assembleia Legislativa do Estado do Ceará e o IBGE, que é o projeto Atlas de Limites Municipais, que ele visa, sobretudo, a atualização da malha de limites municipais do Estado do Ceará, visa também a atualização dos dados cartográficos para que nós tenhamos uma melhor gestão territorial do espaço geográfico cearense.
0: Luiz Carlos Mourão, coordenador do Comitê de Estudos de Limites e Divisas Territoriais do Estado, ministrou palestras sobre a metodologia do georreferenciamento dos limites do Ceará e suas atualizações. Depois da palestra, Mourão falou sobre a parceria.
2: Esse convênio foi quem deu a oportunidade a nós fazermos a organização do território cearense. Nós fizemos um trabalho gigantesco, começou em 2009, fizemos um trabalho de organização dos limites, georreferenciamos todos os limites de todos os municípios cearenses e depois editamos uma lei única no qual todos os municípios estavam representados. E esse trabalho só foi possível graças ao IBGE e ao IPS, e essa parceria que há muito tempo existe e a gente quer continuar até onde puder.
0: Além de promover o intercâmbio de conhecimento sobre instituições públicas e privadas, os seminários temáticos do IBGE Ceará sobre parcerias resultam na produção de um livro comemorativo dos 90 anos do IBGE com registros históricos. Roberto Nascimento, da Alessia FM.
3: 6h50.
4: Baiano de Salvador, Alexandre Leão começou sua carreira ainda adolescente. Com apenas 17 anos, teve a primeira canção gravada por Maria Bethânia. Desde então, suas músicas estão presentes em discos de intérpretes como Ivete Sangalo, Família Caymmi, Margareth Menezes e Rosa Passos, com quem dividiu palco várias vezes. Ouça Alexandre Leão cantando Vumbi.

logo passou a tocar em bares, festas e saraus. Em 2008, gravou seu primeiro disco, Para Aquelas Perguntas Tortas, gravado na sala de seu apartamento em São Paulo, em meio a barulho dos carros. O álbum reuniu 14 faixas autorais, dentre elas Felicidade, em

0: resultado de investimentos das estatais federais. 2025 também marca o crescimento dos investimentos dessas empresas. São 115 bilhões e 900 milhões de reais, um aumento de 115% comparado a 2022. A Conab, por exemplo, executou o maior programa de aquisição de alimentos da história. Foram compradas aproximadamente 88 mil toneladas de alimentos em 2025. E a Petrobras atingiu a maior produção de petróleo desde quando foi criada. De acordo com a secretária de Coordenação e Governança das Empresas Estatais, Elisa Leonel, para além do lucro expressivo e da contribuição com o orçamento do país, o impacto social dessas empresas é bem claro no dia a dia da população brasileira.
1: A Embrapa, com a pesquisa agropecuária, que gera uma segurança alimentar e uma produtividade no campo brasileiro inestimável, as empresas hospitalares que têm prestado apoio fundamental ao SUS, são cerca de 51 hospitais nas redes hospitalares de empresas estatais federais, e os aeroportos regionais, por exemplo, que a Infraero gere e que são necessários num país de dimensão continental.
0: Outro ponto de destaque é a atuação de estatais como o Serpro, que usa as melhores tecnologias para garantir soberania digital, processando e armazenando em território nacional os dados dos brasileiros. Reportagem

ações por abuso de álcool e outras drogas caem 17%. Já os riscos de desenvolvimento de HIV caem 41%, enquanto a probabilidade de morte pela doença é 39%.

Ação Ribeirinha. A ação foi realizada em parceria com a organização não-governamental Voluntários do Sertão, que percorreu uma rota estratégica pelo interior da Amazônia, passando pelos municípios de

0: benefícios sociais.
1: Caso o conteúdo...

exercícios, recursos de inteligência artificial para praticar conversação e comunidades de estudo. A plataforma vai ser integrada ao

0: enchentes e deslizamentos que atingiram a zona da mata de Minas Gerais no início do ano. As três medidas provisórias serão analisadas em seguida pelo Senado. Da Rádio Câmara de Brasília, Daniele Lessa.
1: Luiz Lima, do Novo do Rio de Janeiro, critica os gastos do governo federal com publicidade institucional e afirma que os recursos deveriam ser destinados a áreas prioritárias. Ele afirma que a campanha oficial tem caráter político e não reflete a realidade da população.
2: Para Luiz Lima, as peças publicitárias divulgam informações enganosas sobre temas como segurança pública, combate ao feminicídio e economia. Ele também afirma que o aumento dos preços e a perda de poder de compra contradizem a mensagem divulgada pelo governo.
3: Votação.
1: A Câmara aprovou o aumento do prazo de proteção de direitos sobre plantas desenvolvidas geneticamente. O repórter Antônio Vital acompanhou a votação.
4: O plenário da Câmara aprovou o projeto que amplia de 18 para 25 anos os direitos de propriedade sobre sementes e mudas desenvolvidas geneticamente de videiras, árvores frutíferas, árvores florestais, árvores e plantas ornamentais e cana-de-açúcar. A proposta altera a Lei de Proteção de Cultivares, que é o nome que se dá às variedades de plantas desenvolvidas ou selecionadas por meio de técnicas de melhoramento genético. Cultivares apresentam características como resistência a pragas, maior produtividade e adaptação ao clima ou sabor melhor, o que as diferenciam de outras plantas da mesma espécie.

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1: Celebrando a arte, a história, o legado do maior sanfoneiro de todos os tempos.

0: próxima, de João Silva e Luiz Gonzaga, Sequei os Olhos.
1: Você

do Engenho. A música é A Peleja do Gonzagão e Theo Azevedo.

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1: Obrigada a você que sintoniza 96,7, acompanhando conosco a história, a música do nosso rei do baião, Luiz Gonzaga, que traz agora mais uma canção bonita. Isso, a música que vai falar de uma defesa poética e bem-humorada, que vai valorizar o jumento não apenas como transporte, mas como símbolo vivo da história e das raízes do Nordeste. É de Otacílio Batista e Luiz Gonzaga, o Papa e o Jegue.

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Sertão, celebrando a superação da seca. A obra que vai refletir a temática nordestina de esperança e resistência. Estamos falando de Projeto Asa Branca, composição de José Marcolino e Luiz Gonzaga, que você confere agora na 96,7.

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chegando agora uma música que vai descrever a admiração por uma mulher de baixa estatura.

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0: Theo Azevedo, Teófilo Azevedo Filho, que nasceu em 2 de julho de 1943, no distrito de Alto Belo, município de Bocaiúva, Minas Gerais. Gente, Theo Azevedo foi cantor, compositor, violeiro, folclorista, repentista e escritor reconhecido como uma das maiores expressões da cultura popular brasileira, especialmente da música de raiz.
1: Eu conheci Gonzagão quando eu era menino, cantava repente na feira do norte mini sertão da Bahia, devia ter uns 10 anos de idade, abria roda para um camelô, improvisando versos, encalando. E Gonzagão naquela época estava na cidade de Montes Claros, ele fazia propaganda de um remédio, eu não vou falar o nome, nos shows pela cidade do Brasil, e ele estava no mercado onde eu estava cantando. E alguém me falou, o Luiz Gonzaga está aí no meio da roda, eu vi você cantar. Aí eu olhei, vi ele, improvisei um monte de verso em homenagem a ele. Ele naquela época me deu 10 mil reais, era um dinheirão, é como se eu levasse uma semana correndo bandeja para ganhar aquele dinheiro. Aí ele me disse, menino, um dia você vai ser grande. Aí eu vivi ele anos e anos depois. Gravei com ele como autor e tive a felicidade, foi um prêmio de Deus, quando ele fez 70 anos de idade, me convidou para gravar com ele no disco Luiz Gonzaga, 70 anos de sanfona de simpatia. Eu fui gravar com ele lá no Rio de Janeiro, escrevi um calango para mim, para ele. Calango é um tipo de ritmo, né, antidança, ele defendendo as coisas regionais do Nordeste, eu defendendo as coisas regionais do Norte de Minas. Foi muito bom, viu? Para mim foi um prêmio fantástico, né? Um dos maiores prêmios na minha carreira artística.
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0: Que bonita homenagem que a gente relembrou aqui no nosso programa de hoje, né? Porque Theo faleceu em 11 de maio de 2024, aos 80 anos, em Montes Claros, mas deixou um legado profundo para a música e a cultura popular do Brasil.
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0: Voltando, lembrando que Gonzagando celebra a vida, a obra do rei do Baião, Luiz Gonzaga, pernambucano de Exu, que por meio de suas canções cantou os anseios, as glórias e as histórias de sua gente.
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0: E você que está nos ouvindo, admira Luiz Gonzaga, tem uma história com ele, alguma curiosidade, compartilhe conosco, grave um áudio de até 2 minutos e envie para o WhatsApp da Alessia FM 859-8201-4848. No próximo Gonzagando, quem sabe você estará conosco. Vamos aguardar. E é neste último bloco que ouviremos João Silva, um dos maiores parceiros de Luiz Gonzaga. A partir dos anos 60, foi fundamental na fase comercial do Rei do Baião, compondo sucessos como Pagode Russo, A Letra e Nem Se Despediu de Mim. Com mais de 2 mil músicas compostas, Silva foi condecorado Patrimônio Vivo de Pernambuco no ano de 2012. O CD Canta Mais Gonzaga, de 2009, traz regravações de sucessos celebrando a parceria histórica entre o compositor João Silva e o Rei do Baião, Luiz Gonzaga. É a sequência que ouvimos agora, de João Silva e Luiz Gonzaga, Quero Uma Mulher, também de João e Gonzaga, Uma Pra Mim, Uma Pra Tu, e fechando o bloco, de João Silva e Genaro, Forró Bom, Taia e...
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3: Renato Teixeira começou a compor na adolescência, quando morava no interior de São Paulo. O seu primeiro disco, Romaria, foi lançado em 1978. Em 1998, Renato celebrou seus 30 anos de carreira com uma antologia que reúne suas principais músicas e algumas homenagens. Você ouve Amizade Sincera, com Renato Teixeira e Dominguinhos.